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3: 9:24.

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7: 9:53.

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2: 10:01.

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1: 10:56.
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2: 11:29.

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2: Cajuru FM informa a hora certa.
1: Meia-noite.
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2: 00h29.
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1: Não é? Anderson Freire, grande abraço pra você, cara. Não te conheço.

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2: 1:31.

0: tem uma amiga louca, né? Henrique Diego, conta pra gente o que vocês acham dela.
1: Camila Loures, deixa com a gente, vou contar um pouquinho da história dela.

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1: Quero dedicar essa música pra Marcela e pra Antônia, que estão em casa dormindo, porque tem aula.

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3: 2:33.

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3: 3 horas.

0: Maravilha.
1: Valeu, meninas.
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1: Isso aqui é pra gente matar a saudade, né?
2: Opa!
1: Oh, vai ser bom. Vem com a gente.

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1: 3h46.
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1: Tem mulher solteira aí? Não tá de novo, tá pouco, tá pouco. Tem mulher solteira aí? Tem cachaça pra tomar? Tanta coisa pra tomar.

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2: 4h51.
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2: 5:21.

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1: 5:40.

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2: 6 e 2.
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2: 6 e 4.

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0: 6:19.
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7: 6h34.
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6: 7 e 2.
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3: 7:27 Cajuru FM, essa é nossa!

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2: 7:30.

0: Muito obrigado, gente.
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0: 7h50.
1: Boa noite, Paulinha! Você sabe que o show Amigos só existe por causa de vocês.

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7: 7h57.

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1: 8 horas.
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sempre ligado na nossa Rádio Cajuru, a sua rádio. Bom dia, Carmo do Cajuru. Você que mora no centro, em nossos bairros, o nosso abraço e um ótimo dia. Bom dia a todos que estão nas nossas comunidades rurais. Bom dia, dona de casa, motorista, profissionais liberais, autoridades, empresários e funcionários, comerciantes, funcionários do comércio, funcionários públicos, representantes das nossas igrejas, trabalhadores e todos os ouvintes da Cajuru FM. Bom dia aos moradores das cidades vizinhas e suas comunidades que nos ouvem. O meu abraço a todos aqueles que trabalham para que Cajuru seja um ótimo lugar para vivermos com nossos familiares, nossos amigos e todas as pessoas do bem. Olá, ouvinte da Rádio Cajuru FM. Bom dia! Quer dar seu recado, abraçar seus familiares, amigos, nossos aniversariantes? Quer fazer uma crítica construtiva, contribuindo para o nosso crescimento socioeconômico? Ligue para a Rádio Cajuru FM, 3244-1194. Ou pode mandar sua mensagem pelo WhatsApp, 999-37-1194. Assim que puder, vamos atendê-lo. Lembre-se, estamos ao lado da nossa população. 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Começa agora o programa Cheiro da Terra, com Roberto Fonseca, esse amigo de vocês.

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2: 8:12.
3: Bom dia mais uma vez a todos nossos ouvintes. É com muita alegria, com muita satisfação que eu volto aqui, como sempre, de segunda a sexta-feira, né? Para dar o meu bom dia a você que ouve a nossa Cajuru FM, não é? Meu abraço, meu carinho, que tenhamos realmente um dia maravilhoso. Hoje é quinta-feira, dia 2 de julho. Não é? Muita coisa para falar, viu, gente? Ontem teve uma reunião da Copag, né? E o pessoal tratou de um assunto referente àquele problema das imagens lá do Cruzeiro. E me enviaram aqui um texto sobre a reunião. E nos solicitou que fizesse a divulgação da reunião que aconteceu. É claro que é com muita satisfação que nós atendemos essa solicitação. Estaremos falando mais tarde um pouco sobre essa reunião, que afinal estávamos precisando de um posicionamento do Conselho, da PAC, né? Porque muita coisa se fala. E essa notícia, todo mundo sabe, ela já está para todo lado. De vez em quando, você abre as redes sociais, você vê alguém fazendo comentários e pessoas que não são nem da reunião de Cajuru. Já vi comentário aqui, gente da Bahia, que você sabe que rede social vai para todo lado, não é? A internet, ela realmente, ela tem seu valor. E agora tem muito assunto desinformado também, né, gente? Nós sabemos que tem muito assunto que não é.

0: Então, estarei atendendo aí o pedido para que a gente possa falar um pouco. Aliás, eu vou falar exatamente o que me foi passado. Tá certo? Isso é, nós vamos falar porque nos foi solicitado e tenho fotos da reunião, né? Então, assim, foi uma reunião realmente, um texto muito grande até, mas nós estaremos falando daqui a pouco. Eu quero abraçar todos aqueles que estão ligadíssimos conosco, não é? O assunto continua aqui no mundo inteiro, que é a Copa do Mundo, né? Muitas surpresas. Nossa Senhora, como tá? E também lembrando da Marcha para Jesus, né? Que vai ter aqui dia 4. Não é verdade? E vai ter também um cantor famoso. E tudo isso feito em parceria com a Prefeitura Municipal. É interessante aí a Prefeitura estar participando disso. Agora, o que eu estou achando mais interessante é que nos mesmos dias que nós estaremos com o nosso rodeio aqui no mês de agosto, não é? Com entrada franca, São Gonçalo do Pará também, nesses mesmos dias, estará fazendo um rodeio, também o seu rodeio, com muita gente famosa e, aparentemente, entrada franca. Sinal que os cofres das prefeituras estão abastecidos, né, gente? Não é? É isso. Cada um tem uma opinião, né, sobre isso. Eu acho que temos que pensar muito sobre isso, sobre essas coisas, não é? Então, acreditamos que tudo esteja certo, né? E mesmo tendo uma opinião um pouco diferente, né? Mas apenas uma opinião de alguém que gosta de obras, que gosta de realização daquilo que nos falta. Mas temos que entender que cada administração tem seu foco. E claro que tem muita parte da população que está adorando isso. Claro que está. Outros falam, ah, Roberto, mas né, é isso, fala de uma coisa, outra e tal. Mas vamos deixar a coisa rolar. Não é? Muito bem, vamos aqui com alguns apoios culturais, né? E estaremos passando umas músicas para você, não é? Então, meu bom dia, meu muito obrigado. 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Então, assim, vamos que vamos, né? Vamos tocando. Vamos com mais alguns apoios culturais e depois estaremos com bastante música para você. Lembrando que nós estaremos falando aqui sobre a reunião da COPAC. COFAC, né? Isso. Então, o que aconteceu dia 1º de julho de 2026? Olha, foi a 206 reuniões. Foi a reunião ordinária da COPAC, do Conselho Municipal do Patrimônio Histórico, Cultural, Artístico de Carmo do Cajuru. Não é? Uma reunião que tratou muito daquele assunto das pinturas que aconteceu lá no Cruzeiro. E engraçado, né? O Cruzeiro aberto, não é isso? Até agora não apareceu realmente os responsáveis por essa história. Patrimônio histórico, não é? Então vamos lá então com mais algumas informações para você.
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2: Opa, bom dia! Estamos aqui de novo para falar para você que já começou o Bazar da Vila Vicentina no dia de hoje. Vai até às 11 horas. Muita coisa para você, hein? Muita blusa, né? Com esse frio que está fazendo ainda, não está? Não está aquele frio muito forte como estava, mas ainda está frio. Então, você vai lá, vai comprar blusas baratinhas, blusas bacanas, legal, pra, né? Eu até queria ir lá comprar uma para mim, mas acabou que eu ganhei uma blusa, né? Então, não foi preciso de eu comprar mais uma, não é? Então, dá um pulinho na Vila Vicentina, porque tem muita coisa boa. E lembrando que a nossa Vila Vicentina está precisando de motorista voluntário para transportar os nossos idosos, aquelas pessoas internas, né, que precisa muito de um motorista, não é? Então, às vezes, aí você quer dar aí um auxílio, quer dar ajudar, né? Por que não? Você trabalhar lá, pelo menos alguns dias, né? Talvez você não pode ir todos os dias, mas pode ir uma vez por semana, pode ser duas vezes por semana, por aí, não é? Importante é nós atendermos lá a solicitação da nossa vila, que é muito importante para todos nós. Não é isso, doutor Bruno Chester? É verdade? Muito bem. Me dão meu abraço e meu carinho, todos os internos aí da Vila Vicentina, a sua diretoria, quem lá trabalha, quem lá é voluntário, todos vocês que estão ouvindo a Rádio Cajuru FM, manda um abraço aí para a galera da nossa Vila Vicentina, que ela é muito, mas muito importante mesmo. Então vamos de música, depois eu tenho um secadinho aqui, mas né, então, toda hora eu falo que vou soltar música, mas eu não solto a música, né? Vem aí Rick Renner, Rodeio e Vaquejada. É, nós abrimos aqui agora, porque nosso negócio agora é rodeio, tá certo? É Copa do Mundo e rodeio. Só que o rodeio já vai acontecer em agosto, né? Mas tá perto, começa dia 7, parece, né? Então vamos lá. Bom dia pra você.
3: Gente, meu Brasil!
2: Opa! Vamos lá!

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2: Alô!
3: 8h32.
2: 8h32. Alô, meu amigo, minha amiga. Eu quero mandar meu abraço para a Wanda. Alô, Wanda do Amador. Meu abraço, meu carinho. A Wanda ligou aqui ontem e falou: Roberto, foi perdido um óculos de Maria José Afonsina, da Academia do Arilson até a padaria Vovó. Se você sabe quem encontrou, meu amigo, por favor, dá uma ligadinha para a Wanda no telefone 99808-2620. 99808-2620. A Afonsina, né? A Maria Afonsina, está precisando muito de óculos, do óculos. Ela tem dificuldade de enxergar seu óculos. Se você tirar meu óculos também, eu fico com dificuldade de enxergar. Principalmente se for coisa muito pertinha, né? Tá bom? Então, se você encontrou um óculos aí, certo? Da Academia do Arilson até a padaria da vovó, né? Por favor, dá uma ligadinha para a Wanda. Pode ligar aqui para a Rádio Cajuru FM também, né? Que a gente vai procurar dar um jeito de entregar e comunicar, tá bom? O telefone da Wanda, né? É 99808-2620. Vamos achar aí, então, o óculos da Maria José Afonsina. Que Deus te abençoe. Muito obrigado. Vaga de emprego. Processo seletivo Costa Foods. Dia 4. Hoje já é 2. Depois da manhã, hein? De 9 às 12 horas. No auditório do CEMEI. Salário inicial R$ 1.998. Mais R$ 800 de tique alimentação. E mais benefícios. Então aproveite essa oportunidade, não é? É, vamos aproveitar as oportunidades aí, porque às vezes eu vejo muita gente aí que às vezes está precisando de trabalhar, né? E então está aí a oportunidade, não é? Então tá bom. Meu bom dia para você. Alô, Dona Maria Geralda, meu abraço para você. Dona Geralda, para o Roberto, te ouço todos os dias, obrigado. Também quero mandar um abraço para a galera do Sacolão Cajuru aqui. Alô, Jesus, alô, Débora, Ana Paula, Maria Augusta, Cristiano, Cláudia, Aninha, Tânia, Wagner, Adriano e a Vitória. Meu abraço, meu carinho a todos vocês, não é isso? Meus amigos do Sacolão Cajuru. Bom dia, Zezé de Camargo e Luciano, Estrada do Amor e ainda Eduardo Costa, a melhor do Brasil. Eduardo Costa vai estar aqui no rodeio, né? Teremos também Leonardo, que vai cantar a música Festa de Rodeio para você. Bom dia!

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3: 8:40.

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3: 8h53.
1: 8h53, meu bom dia para você, que você tenha um ótimo dia. Nós estamos passando aqui o nosso esporte, assim, uns 5 minutos mais cedo, né, gente? Mas que nós vamos conversar agora com o pessoal aí que está aqui, é responsável pela ação, por uma ação social que vai acontecer no próximo sábado, dia 4, né? Depois da manhã, ali na Praça da Prefeitura, de 8 até as 12 horas. Vem aqui o Marcelo, né, do CREAS, e também o Rafael do CRAS, que vão falar um pouco sobre essa ação social. Legal, daqui a pouquinho estaremos conversando com eles. Primeiro vamos com as últimas do esporte, né, gente? Agora se fala só em Copa do Mundo, né? E a roubalheira que tem gente passando a mão e muito dinheiro aqui, público, neste país, né? Mas vamos lá com as últimas do esporte, que o assunto é melhor.
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10: Natália Fiuz, é emoção atrás de emoção. Essa 16avos de final tá uma coisa impressionante. Jogo atrás de jogo, a gente acha que o negócio tá mais para um lado, mas quando vai acompanhando ali a partida, descobre que não, pode tudo se transformar. O que a gente viveu ontem e hoje promete mais emoção. Espanha entre campo, Portugal também. Tô gostando, hein, Nath?
11: Você resumiu bem, né, o que foi o dia de ontem nesta Copa do Mundo, um dia repleto de surpresas, jogos com emoção até o final. A Inglaterra perdia para o Congo, buscou a virada com 2 gols de Harry Kane já no segundo tempo. Aí tivemos depois o jogo da Bélgica contra Senegal. Senegal chegou a abrir 2-0, sofreu o empate nos minutos finais do segundo tempo e sofreu a derrota na prorrogação com um pênalti, uma situação dramática. E hoje, promessa de mais emoção, um duelo 100% europeu, né? Portugal e Croácia se desafiando aí, buscando uma vaga nas oitavas de final. E uma quinta-feira importante também para a nossa seleção brasileira. O técnico Carlo Ancelotti começa a montar o time para encarar a Noruega, hein? No próximo domingo, às 17h. Nossa equipe já a postos para falar de todos esses assuntos direto dos Estados Unidos. Repórter João Vitor Cirilo, bom dia.
12: Estamos de volta aqui dos Estados Unidos com informações da Copa do Mundo nessa quinta-feira. Quinta-feira com 15h. Tem Espanha e Áustria. Antônio Carlos vai dar o recado. Teremos Portugal e Croácia. Pedro Abílio traz os detalhes na rádio mais ouvida do Brasil. E à meia-noite, com informações em tempo real para você, tem Suíça e Argélia. Esta quinta-feira já vai madrugar também a sexta-feira, né? A Copa do Mundo com a segunda fase em andamento. Deixa eu chamar o nosso Wellington Campos, daqui a pouquinho vou passar detalhes dos jogos de ontem, com definição de classificados. Primeiro vou chamar o Wellington Campos, que a seleção brasileira joga no domingo com grande jornada esportiva. Vamos chamar o Wellington Campos, detalhes da seleção do Brasil, desfalcada em sua equipe titular. Alô, Wellington.
13: Pois é, seleção começando uma quinta-feira de muito sol e de calor. Por esse motivo, os treinamentos de hoje e de amanhã serão pela manhã, começando às 11 para nós aqui, meio-dia, no horário de Belo Horizonte. No domingo, a previsão da meteorologia também de temperatura alta na hora de Brasil e Noruega no estádio de Nova Jersey, ou seja, no MetLife Stadium. O Ancelotti tem que arrumar um substituto para o Lucas Paquetá. Gabriel Martinelli e Danilo Santos são os favoritos aí. Vamos ver quem ele opta. Tem ainda Neymar, tem também Fabinho, o próprio Ederson Silva, jogador que está indo para o Manchester United. É outra opção do treinador brasileiro, Cirilo.
12: Valeu, Wellington. Para fechar o boletim da Copa, vou chamar o Antônio Carlos. Antônio Carlos, que acompanhou Estados Unidos e Bósnia e Herzegovina, e traz também detalhes dos outros classificados nessa quarta-feira na Copa do Mundo aqui na América do Norte. Um abraço, bom dia, Antônio Carlos.
3: João Vitor Cirilo, de volta aqui no Jornal. A Inglaterra, Bélgica e Estados Unidos foram os classificados de ontem para as oitavas de final. A Inglaterra levou um susto
14: Começou perdendo para a República Democrática do Congo, mas chegou a virada com 2 gols de Harry Kane, 2-1 em Atlanta. Agora a Inglaterra vai enfrentar o México. Já a Bélgica conseguiu uma virada épica, foi contra a seleção de Senegal em Seattle. Os senegaleses venciam por 2-0 até 41 do segundo tempo. A Bélgica empatou, forçou a prorrogação e no tempo extra os belgas fizeram 1-0, gol de pênalti aos 19 minutos do segundo tempo. Placar final 3-2. Nas oitavas, a Bélgica vai enfrentar os Estados Unidos, que derrotaram a Bósnia por 2-0 em Santa Clara ontem à noite na Califórnia. Eu volto para você, João Vitor Cirilo.
12: Valeu, Antônio. É isso. Copa do Mundo segue. Seleções importantes jogando hoje. Jogos importantes. Rumo às oitavas final na Copa do Mundo. Brasil e Noruega no domingão.
11: Falamos de Copa do Mundo, vamos falar também do Atlético, porque a categoria de base, o time sub-20 conseguiu o acesso, o retorno à elite do futebol brasileiro. Não é isso, Paulo Azeredo?
15: É isto mesmo, Nath. O Atlético conquistou o seu retorno à elite do futebol nacional na categoria sub-20, apesar de ter perdido o jogo para o Ceará, lá em Fortaleza, 2-1, com a vitória do Goiás para cima do CRB nos pênaltis por 3-2, após empate no tempo normal por 1-1, o Galo conquistou a terceira vaga deste acesso à elite do futebol nacional na categoria sub-20. É uma vaga muito importante porque fazia parte do planejamento da base do Galo para 2027. E para fechar, Nath, 3 jogadores do time principal convocados no Equador. Equador foi eliminado. Estarão de descanso do dia 1º ao dia 10. Estou falando do Alan Minda, Alan Franco e do Preciado. Após este descanso, os jogadores serão integrados aos demais companheiros na intertemporada, visando o jogo dia 21 de julho contra o Bahia na Arena MRV. Fala o repórter Paulo Azeredo.
11: Atenção, torcedor do Cruzeiro, mudança no local, no horário do amistoso do próximo sábado contra o Defensor do Uruguai. Quem traz todos os detalhes é Rubem Júnior.
16: O Cruzeiro que teve alteração no amistoso internacional que acontece neste sábado contra o Defensor do Uruguai, anteriormente no Mineirão às 16h, agora no Independência, acontecendo às 11h. Uma alteração importante também, a questão do preço do ingresso, sendo R$20 a inteira, 10 a meia entrada. O Cruzeiro que tem uma quinta-feira de trabalho na toca, a intertemporada que segue, tem o Defensor neste sábado, 11h no Independência. Depois tem no outro domingo, no dia 12, o Grêmio em Brasília. Volta a atuar de forma oficial no dia 22 de julho contra o Internacional pelo Campeonato Brasileiro. E um detalhe: o Cruzeiro tem, né, com essas decisões próximas, o mercado super movimentado. Gabriel Peck, do Los Angeles Galaxy dos Estados Unidos, é um nome pro ataque, atleta de 25 anos e que vem tendo boas tratativas com o Clube Celeste.
11: Obrigada pelas informações. E hoje teremos o América, hein? Em campo pela Série B, 16ª rodada. O América joga fora de casa contra o Cuiabá, lá na Arena Pantanal, às 8h. Notícias do esporte com Nath Fiuza.
17: 9-1.
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13: A seleção brasileira volta a trabalhar hoje para o jogo com a Noruega. Enquanto isso, o técnico norueguês, o senhor Stene Solbakken, esclareceu nesta quarta-feira que não quis provocar o técnico Carlo Ancelotti após a repercussão mundial da declaração dele que Ancelotti pode esperar. Na verdade, ele diz que o técnico da seleção brasileira, se não for o maior, é um dos maiores do mundo e tem muita admiração. De Nova Jersey, o Wellington Campos.
19: Brasil!
1: Muito bem, gente. Bom dia para vocês. Que vocês tenham um ótimo dia, né? Hoje nós estamos com um assunto bacana aqui. Ação social. Quando se fala de ação social, né, gente? A gente gosta muito porque é uma forma que você tem de atender a nossa população. População que às vezes é carente e que precisa realmente de ajuda, de participação. E nós estamos aqui com o representante do CREAS, né? O nosso amigo Marcelo Canedo.
20: Isto, bom dia a todos.
1: Bom dia. e também o Rafael Rabelo, que representa o CRAS. Bom dia para vocês. E o Jones está aqui também. Né, Jones? Bom dia para você.
17: Bom dia.
1: Isto. É o encontro que vai ter, não é isso? E que vai ser no, na próxima... Depois de amanhã, né? Já está aí.
17: Isso, no sábado.
1: E de 8 às 12 horas, né?
17: Isso.
1: E eles vêm aqui falar para vocês como é que vai ser o assunto, o que, que vai acontecer, não é? E convidá-los para participar desse encontro importante.
17: Isso, a gente está aqui hoje para convidar toda a população para estar presente, né? É uma ação social com diversas atividades
19: e ofertadas gratuitamente para toda a população. E a gente vai ter lá o atendimento do Cadastro Único para quem precisa, né, fazer a atualização aí do serviço do Cadastro Único. O CRAS, Consciente de Referência, também vai estar expondo aí, os serviços ofertados pelo CRAS.
20: O serviço de convivência, né, vai estar...
1: Agora que... É só para a gente sintonizar aqui, quem está falando agora é o...
20: Marcelo.
1: Marcelo, representante...
20: Do CREAS.
1: Do CREAS.
20: Isso, é. Então todos estão convidados para essa ação social, né, que vai ser aí no sábado, 4 do 7. O local vai ser a praça, né, da prefeitura, a partir das 8 até os meio-dias. Como o Rafael, né, falou, vai ter vários serviços disponíveis. Né, o serviço de convivência vai expor os trabalhos, né, de artesanato dos grupos. O CREAS, né, o Centro de Referência Especializado de Assistência Social, vai estar lá com a banca, né, falando sobre o serviço. O Conselho Tutelar também vai estar presente. O programa Família Acolhedora, bem como a Defesa Civil com o Varal Solidário.
19: Também teremos lá com o pessoal da OAB orientação jurídica para quem precisa, também com os advogados da OAB dando toda a orientação. Teremos com o pessoal da Embeleze, cortes de cabelo, manicure, maquiagem, vai ter uma grande gama lá de profissionais trabalhando também. E teremos atividades recreativas e também um aulão funcional com 3 profissionais de educação física que estarão lá com uma academia parceira, que é Insider, desenvolvendo uma atividade física lá bacana com todos. Durante todo o evento também haverá sorteios de brindes, teremos muitos brindes, vai estar acontecendo esses sorteios lá, e algumas apresentações culturais, de dança, o pessoal da Vila Vicentina vai estar presente realizando apresentações, e isso, vai ter também cantor durante o evento.
1: Ah, muito bem. Deixa eu te perguntar aqui, o pessoal da OAB vai lá, né? A OAB ela tem um papel muito importante aqui em Carmo do Cajuru.
20: Sim.
1: Inclusive, nós temos uma programação com eles aqui. Tem algum assunto específico do assunto que eles vão tratar ou não?
20: Tudo sim.
1: Por questão de momento.
20: Direito previdenciário, né? O assistencial também. Ah. E direito mais voltado para o direito de família. Né? Idoso, criança, adolescente, são essas orientações. Além do mais, nós vamos ter também a presença do S-Idade. Nesse dia a gente vai ter a presença do S-Idade com a emissão de carteira do idoso, né? O passe livre do Cadastro Único, a emissão de passe livre interestadual, né? Emissão da carteira de identidade da pessoa autista e muito mais, assim, né? Ofertado pelo S-Idade.
1: Eu estou vendo aqui vários assuntos para a família, né? Fala um pouco sobre isso aí para nós, né? Porque as nossas famílias precisam muito desse apoio, né?
19: Sim, sim. A ação social, o intuito dela é isso, ofertar para toda a comunidade de forma igual, que todos tenham acesso a todos esses serviços. Uhum. O intuito da ação social é esse. Tanto é que também nós teremos apoio da saúde, teremos aferição de pressão, glicose e algumas outras demandas que possa estar ajudando a população. No momento, a gente também vai estar disponibilizando lá.
1: Muito bem. Vamos falar mais um pouco, Marcelo? Marcelo,
20: pois obrigado. O importante dessa ação também é a gente apresentar o serviço, né? Porque muito da sociedade não sabe identificar, né, o que seria o CRAS, qual que é a diferença do CREAS com o CRAS, né? E aí, nesse dia, o serviço como um todo, né, da assistência social vai estar lá, né, ofertando e apresentando o serviço para toda a comunidade. Então, todos estão convidados, né? Amanhã também a gente vai ter um momento da Blitz, né? Nós vamos estar distribuindo o cartazinho, né, para falar aí dessa ação social, que é muito importante para toda a comunidade Carmo do Cajuru.
1: Vamos falar um pouquinho sobre essa Juntos por uma Comunidade Mais Forte. Naturalmente, vocês têm outras ações, né, que vocês fazem, né, aí através do CREAS, através do CRAS, que é muito importante para a população. Caso vocês queiram se manifestar alguma coisa, podem ficar à vontade. Rádio é para isso mesmo, é para, né, colocar na cabeça das pessoas a importância das coisas sociais.
19: Sim, nós é do nosso serviço, da Secretaria de Promoção Social, Conselho Tutelar, CRAS, CREAS, Família Acolhedora, nós desenvolvemos várias ações no município. Inclusive, no mês passado agora, do dia 12, que é referente contra o trabalho infantil, nós desenvolvemos várias ações nas escolas, com palestras, orientações, desenvolvemos seminários também, e nós vamos estar lá mostrando tudo isso, o que, que a gente desenvolve, o que, que é aplicado e o que, que é ofertado na nossa rede. Aí o que, que a gente tenta, o intuito nosso, é para a família mesmo participar. Nós teremos lá atividades para a mãe, para o pai, para o filho, para a avó, para todo mundo estar participando e fazendo essa integração familiar mesmo.
1: Muito bem. Mais algo que vocês acham interessante falar, porque quando fala de família, né, a gente tem que sempre aprofundar, né, as coisas que acontecem. Nós temos muitos problemas hoje, né? Embora Carmo do Cajuru, acho que Carmo do Cajuru é uma cidade privilegiada, né? Porque há um trabalho das nossas autoridades, de vocês, né? CREAS, CRAS, tudo aí, fazendo com que as coisas possam estar sempre melhores. Por exemplo, nós não temos aqui muitas pessoas abandonadas, temos? Ou não?
20: Se eu estou falando a pessoa em situação de rua, né? Nós,
1: isso.
20: Nós temos um público bem significativo, né? Carmo do Cajuru, a gente tem sim esse público da pessoa em situação de rua, né? A gente, em números agora, não tem em mente, mas eu creio que de 8 a 10 pessoas nessa situação. E a gente trabalha, né, com essas pessoas, né, com a política voltada para elas. O CREAS acompanha, sim.
1: Porque eu vejo pessoas aí, né, numa cidade igual a nossa, que é uma cidade que, município, né, que tem umas condições financeiras.
20: Uma política voltada para elas. O CREAS acompanha, sim.
1: Porque eu vejo pessoas aí, né, numa cidade igual a nossa, que é uma cidade

0: muitos migrantes, né, nessa situação. Então, a maioria são pessoas de outro município, né, ou de outro estado, ou até mesmo de outro país. Então, essas pessoas, né, a gente está, né, trabalhando com elas, o interesse, igual o senhor falou, né, com a questão do trabalho, né, e a gente vai aperfeiçoar ainda mais, né, o trabalho com essas pessoas em situação de rua que nós temos.
1: Deixa eu te perguntar, quando chega um morador de rua aqui, especificamente um morador de rua, por exemplo, eu, semana passada agora, era mais ou menos às 10 horas da manhã, tinha uma pessoa dormindo na igreja, ali no, no, na igreja Nossa Senhora do Carmo. Nem não era nem no passeio, porque lá tem aquela área ali, né? Tinha uma pessoa dormindo nessa hora, isso era 10, 11 horas da manhã. Vocês procuram essas pessoas para saber a situação delas?
0: Sim, a gente tem o serviço, né? É um dos serviços do CREAS, que é a abordagem social. Então, a gente tem esse serviço, né? Toda semana tem o CREAS, né? Um técnico do CREAS, em parceria com a saúde, aborda essas pessoas e marca ali um agendamento para ela comparecer, né? No CREAS. Essa pessoa, ela é referenciada no serviço, né? Vai abrir uma pasta para que essa pessoa tenha um técnico de referência que possa acompanhá-lo, né? E aí vai fazer os atendimentos, né? Realizar os encaminhamentos necessários, que seja para saúde, né? Que seja para a saúde mental, que é o CAPS, né? Que vai trabalhar com esse indivíduo.
1: Deixa eu te perguntar, e sempre tem aceitação? Às vezes sim, às vezes não, né?
0: É, às vezes sim, às vezes não. Isso mesmo. Na maioria das vezes, eles não vão nesses atendimentos, nesses agendamentos que a gente faz. Aí a gente tem que buscar através da abordagem social, né? E aí a gente faz isso ou pela manhã ou pela tarde, né? Às vezes à noite também a gente faz essa abordagem, né? Já foi necessário, foi até eu que fui com a polícia fazer umas abordagens, que a gente teve notícia de que estava. Que essas pessoas em situação de rua estavam numa casa, né, que não era muito bem vista na sociedade. Aí, para garantir a segurança nossa, de enquanto equipe, aí a gente pediu a parceria da Polícia Militar, que acompanhou essa abordagem social no dia, né? Foi um trabalho muito bacana aí, né, do CREAS em parceria com a polícia.
1: É porque a gente acha interessante, porque às vezes são sempre as mesmas pessoas, né? Às vezes aparece uma pessoa, uma novata aqui, vocês conseguem conduzir ela, né, para um trabalho, para ver, que nem todos podem até trabalhar, né? Claro, infelizmente, Cajuru se tornou uma cidade muito chamativa, não é? Com algumas colocações que se faz sobre o nosso município, tem muita pessoa, muita gente de longe, né? Às vezes pessoas procurando uma vida melhor, né? E quando chega às vezes na cidade e acaba se envolve com outras coisas, né? São pessoas muito simples que não teve uma criação, né, saudável, de família, e a gente tem que entender isso também.
0: É. Tem que conhecer essa família, né? E saber o que que o município pode estar ajudando
1: O que
0: e
1: eu
0: ofertando, né, na verdade.
1: é claro, porque é o seguinte, aqui na rádio, por exemplo, aparece todo dia aqui pessoas pedindo gente para trabalhar, né? Então, assim, Cajuru oferece muitas oportunidades, mas nem a gente não compreende o ser humano, e às vezes as pessoas se envolvem com outra, com droga, com outras coisas, né? E você tem que ter, às vezes, muita paciência com essas pessoas e cuidados com elas, porque às vezes são as pessoas do bem, né, que acaba se envolvendo com outras coisas. E eu só tenho a parabenizar o trabalho de vocês. Realmente, eu falo com toda sinceridade, não é um trabalho fácil, né? É uma cidade que a comunidade, é uma coisa que a comunidade toda cobra, você entendeu? Então, assim, a gente tem que me parabenizar muito. Mas vamos falar mais um pouco da ação social, porque essa ação social nós vamos torcer para que ela seja. Mas vai ser legal, as
0: Vai ser
1: pessoas vão.
0: sucesso.
1: Não, e assim, está oferecendo muita coisa, né? Às vezes uma pessoa precisa de medir a pressão, precisa de fazer, por exemplo, igual a AB está lá, né? Vai atender, às vezes, um problema de família, um problema. Eu sou agrimensor, isso aí.

0: quanto que é problema de pastilhas, essas coisas todas, e às vezes a pessoa não tem muita condição financeira, você entendeu, para bancar um advogado, né, ter uma orientação, e tudo isso ajuda muito, sabe? Nós, por exemplo, temos aqui, uma vez por mês, nós temos aqui, no horário mais ou menos de 1 hora, o pessoal da OAB que vem cá. Talvez é a hora que nós temos a maior audiência aqui, sabe? Porque tem muitas pessoas que precisam de uma orientação, né? E é muito importante tudo isso que vocês vão falar, que estarão promovendo.
1: Perfeito. É, no dia, né, vai ter, igual nós falamos aqui, a orientação jurídica oferecida pela OAB. Então, a importância, né, da população no dia, né, trazer dúvidas, né, para essa equipe de advogados que vão estar no evento. E no mais, qualquer dúvida, né, com relação ao serviço do CREAS, pode estar procurando a gente, né? Estamos lá com as portas abertas das 7h30 às 17 horas, né, de segunda a sexta. Então, qualquer dúvida com relação ao serviço do CREAS, estamos à disposição, né? E vamos lá, né, todo mundo na ação social, né, de sábado, né, juntos por uma comunidade mais forte, com esse serviço que vai estar disponível, né, e muitos agendamentos, se necessário, né, para o serviço tanto do CRAS, do CREAS, Família Acolhedora, né, o Cadastro Único, Conselho Tutelar. Então não deixa de participar.
2: É isso mesmo, né? E o horário ficou bem propício. Todo mundo que frequenta o sábado de manhã no centro de Carmo Cajuru sabe que é um horário bem movimentado. Então a gente está guardando assim, o máximo da população lá presente. E um horário também bacana e bem estendido, né? De 8 ao meio-dia. Para quem mais ali tiver que trabalhar, pega serviço ali às 9, pode estar passando lá antes, pode estar curtindo uma música bacana, que a partir das 8 horas já vai ter já um som ali na praça para estar chamando a população mesmo para estar presente.
0: Pois é. Estou vendo aqui corte de cabelo também é legal, né? Acho bom, importante. Às vezes uma pessoa está meio cabeluda aí, está querendo cortar o cabelo. Como é que faz? Eu mesmo cortei o cabelo esses dias, tá vendo aí? Ó? Não precisava de ter.
2: É isso mesmo, né? E já é final de semana, né? Também vai estar sendo ofertada aí maquiagem, manicure aí para as mulheres também. É o pessoal da Embeleze que vai estar vindo, tá? Vai estar ofertando esses serviços lá durante essa manhã.
0: Muito bem, eu acho que nós já falamos assim, quase tudo a respeito disso, né? Vocês ficam à vontade para fazer mais algumas colocações que vocês acharem importantes, né? A rádio está inteiramente à disposição de vocês. Inclusive, se vocês quiserem mandar para a gente, pode mandar no WhatsApp da rádio aí, mais ou menos o trabalho que vocês vão exercer. Que
2: Sim, a gente tem um folder de divulgação, a gente vai estar disponibilizando, sim.
0: Então, aí a rádio aqui vai divulgar para vocês no dia da tarde, hoje e da manhã, certo? Chamando a população. Só faz uma chamadazinha, legal e tudo. Pede até o Rodrigo para fazer,
2: Não, sim.
0: né?
2: Perfeito.
0: E a gente consegue fazer uma chamada aí. Porque a rádio é o seguinte: as pessoas mais simples são as pessoas que mais ouvem rádio, certo? E muitas vezes as pessoas estão trabalhando, que quem está trabalhando, por exemplo, não tem tempo de ficar com um celular na mão, né, e tal, tudo. Então a rádio, às vezes, ela atinge uma população interessante. Aí vocês podem mandar para a gente aí um releasezinho, uma coisa, uma chamada que a gente tem o prazer de passar aqui para vocês.
2: Não, sim, muito obrigado. A gente só tem a agradecer esse espaço aqui, né, para a gente estar fazendo a divulgação e convidando toda a população. E é isso, a gente aguardando todo mundo lá sábado, na parte da manhã, para juntos por uma comunidade mais forte.
0: Muito bem. E acho que essa função de vocês era extremamente importante, sabe? Quero falar para vocês que a rádio está à disposição, certo? Nós temos aqui o nosso telefone e o WhatsApp, certo? É 3244-1194. É o mesmo número do telefone, certo? Qualquer informação que vocês quiserem darem, sabe? Porque mesmo dia a dia, né, tem uma coisa interessante, né, principalmente vocês que estão trabalhando nessa área aí, sempre aí uma mensagem, né, não precisa ser mensagens grandes, né, falando que ó, amanhã nós temos isso aqui, amanhã temos aquilo ali, alguma coisa que vocês acham interessante é passar para a população, a Rádio Cajuru está à disposição.
2: Sim, é igual nós lá do Serviço de Convivência e Fortalecimento de Vínculo, sempre estamos desenvolvendo essas ações, pessoal do CREAS também, né, que são essas ações de prevenção, sempre uhum. nós fizemos no Carnaval, fizemos contra abuso e exploração nas escolas, fizemos contra o trabalho infantil. Ao longo do ano, todo mês, nós temos uma temática que é desenvolvida de acordo com o tema mensal e nós desenvolvemos essas ações. Nós lá do Serviço de Convivência e Fortalecimento de Vínculo, que desenvolvemos ações Santo Antônio da Serra, Bom Jesus de Angico, São José de Salgados, Residencial São Francisco, Cordeiro de Deus e Casa Dona Hortência. Essas são os que são atendidos pelo Serviço de Convivência e Fortalecimento de Vínculo semanalmente. E nesse local a gente desenvolve essas ações de prevenção.
0: Deixa eu te perguntar, se me lembrou alguma coisa agora. Nossos distritos, né? Salgado, Angicos e Santo Antônio da Serra. Como é que é essa situação nesses distritos? Tranquilo, tudo bem? Dá muito trabalho ou não? Porque geralmente é uma população um pouquinho diferente, né? O pessoal da zona rural, um pessoal mais simples, né? Embora hoje não tenha pessoas muito simples mais, as pessoas hoje estão tudo sabidas, graças a Deus. Né? Como é que é essa, Salgado já é uma coisa mais evoluída um pouco, né? Como é que é essa vida em todo esse pessoal do distrito?
2: A gente pensa que saiu do centro, né? Não tem vulnerabilidade. Essas outras coisas não chegam nessas comunidades rurais. O que, que a gente faz? Nós, enquanto CRAS, a gente até tem uma temática lá que a gente fala, o CRAS atende como se fosse o leite. A gente está acompanhando o leite ali no fogo. A partir que o leite ferve e derrama, aí a gente encaminha para o CREAS.
0: Está tendo leite mais não.
2: Aí o que nós fazemos enquanto CRAS? É prevenir. Ofertar para a população, igual eu, enquanto educador físico do Serviço de Convivência e Fortalecimento de Vínculo, eu desenvolvo essas temáticas esportivas e levo para esse público de vulnerabilidade e que muitas das vezes não tem acesso. Aí, a partir desse ano, a gente começou com esses grupos do Serviço de Convivência. Aí, Santo Antônio da Serra, eu atendo lá toda segunda-feira na parte da tarde. Tem um grupo bacana de crianças e adolescentes. São José de Salgados, eu atendo na parte da manhã, na escola estadual. Tem um grupo bacana de 31 adolescentes que participam do meu grupo. Bom Jesus de Angicos, na sexta-feira, na parte da tarde, tem um grupo com 27 crianças e adolescentes também, e a gente desenvolve essas temáticas e também dentro de uma abordagem esportiva. A gente desenvolve várias modalidades esportivas com esses jovens, jogos, brincadeiras, e quando tem o dia de temática, a gente vai também, leva uma equipe, desenvolve umas palestras de prevenção também.
0: Geralmente com crianças ou...
2: Crianças e adolescentes.
0: É porque quando está fazendo alguma coisa esportiva, está fazendo exercício, não está fazendo nada errado, né?
2: Isso é o que a gente fala. Isso. Até mesmo os espaços esportivos. A gente tem bastante espaço esportivo bacana, né? Uhum. Todas essas comunidades nós temos quadra. Residencial São Francisco, eu atendo lá na segunda-feira à noite, com crianças de 7 a 12 anos. Também tem um grupo de 31 crianças inscritas. Sim, é o que a gente fala. É tentar ofertar para a população os serviços essenciais.
0: Muito bem. Mais alguma coisa?
3: Agradecer mesmo
2: o espaço, né? E reforçar o convite para a população estar presente nesse evento, que toda essa rede, todos esses serviços ofertados, a gente vai estar fazendo a apresentação, que muito igual o Marcelo colocou. O pessoal não sabe a diferença do CRAS, do CREAS, o que desenvolve a família acolhedora, como que o conselho tutelar funciona no município, e tudo isso a gente vai estar lá tirando dúvida. Quem quiser chegar, perguntar, a gente vai estar lá para prestar todas as informações aí para a população.
0: Muito bem. E aí, Marcelo?
1: No mais, é agradecer, né, a Rádio Cajuru, né, por mais essa oportunidade da gente estar apresentando aqui o nosso trabalho e, né, aproveitar mais uma vez, convidar todo mundo para a ação social do sábado, Praça da Prefeitura, de 8 a meio-dia e juntos por uma comunidade mais forte.
0: Muito bem. Então recebemos aqui o Marcelo do CREAS e também o Rafael, né, do CRAS, que veio aqui para fazer esse convite. E acabou que a gente, como é uma área extremamente importante, que é uma área social, a gente acaba se aprofundando mais em determinados assuntos, que isso é extremamente importante. Muita gente que está nos ouvindo, às vezes, sabe, não tem essa percepção, né? São pessoas que ficam lá no seu cantinho e tudo. E, embora eu sei que vocês correm atrás, vocês estão indo nos distritos, estão indo nas comunidades, né? Isso tudo é importante. Então, gente, meu agradecimento aí, até tanto o Marcelo quanto o Rafael que aqui tiveram, falando sobre a ação social, que vai acontecer agora sábado, de 8 às 12 horas. Muita coisa boa, muita coisa legal, não é? E você deve ir, né? Eu não vou. Por que que eu não vou? Porque sábado é dia de eu ir para a roça. Então, nossa, eu, minha família, nós temos um terreno aí na zona rural, lá na... Você sabe onde é que é a Vale do Macabeu?
1: Eu não.
0: Mas você sabe onde, que é? Mas você sabe onde que é a Vargem do Carmo, sabe?
3: Sim.
0: A igreja ali e tal, tudo ali. É porque ele tem uma vargem, sabe? A vargem é muito grande. E nós moramos lá, e nós temos um terreno, até ainda que era da minha família, meu pai e tudo, que está no pé do Morro do Bicudo. Um dia, se vocês quiserem ir lá no sábado, nós estamos lá, viu? Vai lá que é um prazer recebê-los. Aí voltem sempre. Esse trabalho de vocês, gente, é extremamente importante, sabe? É, as pessoas não sabem o quanto que uma ação social salva vidas, melhora a vida de muita gente, encaminha crianças, encaminha pessoas, não é? Muitas pessoas, às vezes, não conseguem fluir mais na vida por não ter a oportunidade, né, de ter alguém para orientar, para ajudar. Eu fico imaginando aí quando a gente tem algumas regiões que nós temos do Brasil, né? Que como precisa de investimento nessas regiões. Então, meu muito obrigado. Que voltem sempre, viu?
1: Perfeito.
0: Então, tá bom. Muito obrigado. Um abração para vocês.
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0: Opa, muito bem, gente. Bom dia para você, muito obrigado. Acabamos de conversar aqui com o pessoal aí de ação social aqui em Carmo do Cajuru. É o Marcelo Canedo, do CREAS, e também o Rafael Rabelo, do CRAS. Meu abraço, meu barinho para vocês. Teremos uma ação social aí no fim de semana e todos estão convidados. Sábado, na Praça da Prefeitura, de 8 às 12 horas. Bom dia para você! E vamos com algumas informações aqui. Lembrando a todos que o horário de funcionamento do Bazar da Vila Vicentina hoje vai até às 11 horas, viu? Já são 9h32, tá certo? Vaga de emprego, processo seletivo Costa Foods, dia 4/7, também no sábado, de 9 às 12 horas, no auditório da CEMEI. Salário mensal, gente, o salário inicial é R$ 1.998, tem mais R$ 800 de ticket de alimentação, mais benefícios, tá certo? Foi perdido o óculos de Maria José Fonsina da Academia do Arilson até a padaria da vovó. Se você sabe quem encontrou, favor ligar para a Wanda no telefone 99808-2620. 99808-2620. Deus te abençoe. Obrigado. De coração, meu amigo, minha amiga. 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Ai, gente, mas é muito bom, né? É muito bom poder falar com você todos os dias, não é? Não é verdade? Ora, gente, eu vou passar uma música para você e depois eu estarei falando sobre o encontro ou uma reunião do COFAP que teve ontem aqui em Carmo do Cajuru e me foi pedido, né, para que passasse, eles me mandaram um resumo de tudo o que aconteceu, das pessoas que lá estavam. E nós vamos passar aqui o registro dessa reunião, tá bom? Porque é sobre aquele assunto que está na boca de todo mundo ainda, tá certo, gente? Tem muitas críticas, muitas pessoas revoltadas, você entendeu? Então, o COFAP está dando uma satisfação, né? Não é isso? Tá legal? Muito bem. É, então tá bom aqui, deixa eu ver aqui. Muito bem, então vamos ouvir agora João Bosco e Vinícius. Não precisa perdão. Opa! Tem hora que precisa. Bom dia!
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1: Muito bem, gente. Bom dia para você. Muito obrigado. Como já comentei mais cedo um pouquinho, é que eu iria falar aqui sobre o encontro de uma reunião que teve da COFAP. COFAC? Se é COFAC ou COPAC? Acho que é COFAC. Que teve ontem, dia 1º de julho, sobre aquela situação lá das imagens do Cruzeiro. Muitas pessoas chateadas, contrariadas com isso. E a COFAP fez essa reunião, né, uma forma de ver o que fazer, não é? Dar uma satisfação à nossa comunidade, que eu acho ótimo. É preciso que essas coisas sejam comunicadas, porque todo mundo sabe o valor que é dessas imagens, né, que nós temos em Carmo do Cajuru, né, e que todas com a sua originalidade, não é verdade? E teve uma pintura lá, esquisito isso, né? Como é que clandestinamente, como pode pintar alguma coisa lá no Cruzeiro, na Praça do Cruzeiro, que coisa tão à vista, alguém vai lá e pinta? Como? Né? Então, vou ler aqui, não é? Acho bacana aí o trabalho da COFAP nisso aí, nessa reunião. Então, vamos lá. Vou ler na íntegra o que me mandaram. Nesta quarta-feira, dia 1º de julho, foi realizada a 206 reunião ordinária da COFAC, Conselho Municipal do Patrimônio Histórico, Cultural e Artístico de Cajuru. Entre os assuntos tratados em pauta, esteve a recente intervenção realizada nas imagens e elementos religiosos existentes na Praça Nossa Senhora Aparecida, Praça do Cruzeiro. Fato que gerou ampla repercussão pública, mediática, nacional e até internacional, diante da relevância histórica, religiosa, simbólica, cultural e afetiva do local para a comunidade cajuruense. A reunião contou com a presença dos membros do Conselho, Marcelo Paulo, Munir Mansur, Lucas Henrique, José Ricardo e Luiz Rocha, carinhosamente conhecido como Sonego, bem como o presidente da COFAC, Gilvan Nogueira Viana. Também participaram o padre Cristiano, Alisson de Oliveira, parco da paróquia Nossa Senhora do Carmo, o ex-prefeito Edson e o senhor Edson Epifânio estiveram presentes na reunião. Durante a reunião, foi considerada a nota de esclarecimento já emitida pela COFAC, na qual o Conselho informou que não realizou, não contratou, não determinou, não executou e não autorizou previamente a intervenção realizada nas imagens e elementos existentes na Praça Nossa Senhora Aparecida, Praça do Cruzeiro. Olha, isso é muito grave, mas muito grave. Também foi destacado que a intervenção ocorreu sem autorização prévia da COFAC, da paróquia Nossa Senhora do Carmo e do Executivo Municipal. Está falando que o município também não teve nada com isso. E nem a paróquia Nossa Senhora do Carmo. Circunstâncias que reforçam a necessidade de cautela, responsabilidade e acompanhamento técnico em toda e qualquer ação que envolva bens de relevância cultural, histórica, religiosa e comunitária. Na ocasião, foi deliberada a criação de uma comissão específica para averiguar o ocorrido, avaliar as providências cabíveis e orientar os encaminhamentos relacionados. A remoção do trabalho realizado voltar ao estado característico original, bem como as medidas necessárias para preservação, proteção e adequada conservação dos bens inventariados existentes no local e em âmbito municipal. Também foi debatida a importância de ampliar as ações de educação patrimonial no município, aproveitando o tema dentro do plano de ações da COFAC para o ano de 2026, especialmente no eixo voltado à conscientização da população sobre a preservação da memória, da história, da fé, dos símbolos e da identidade cultural de Carmo do Cajuru. O páraco Cristiano Alisson de Oliveira também manifestou a disposição da paróquia Nossa Senhora do Carmo em colaborar com esse processo educativo, inclusive abordando o tema durante as missas celebradas aos domingos na Praça Nossa Senhora Aparecida, fortalecendo o diálogo com a comunidade e contribuindo para a formação de uma consciência coletiva em defesa do patrimônio cultural e religioso. Preservar o patrimônio cultural é preservar a memória de um povo, é respeitar a história, a fé, os símbolos e os lugares que ajudam a construir a identidade de Carmo do Cajuru. A COFAP confirma seu compromisso com a proteção do patrimônio histórico, cultural, artístico, religioso e afetivo do nosso município, bem como a adoção das providências necessárias para que as situações semelhantes sejam prevenidas, orientadas e tratadas com responsabilidade, seriedade e respeito às passadas, presentes e futuras gerações. Agora aqui está fotos do pessoal que estava reunido, que estava lá. Quer dizer, então, aqui tem a verdade. Está aqui, ó, várias pessoas estão aqui, estão lá na reunião. Tá, a foto está aqui, está vendo? São 5 fotos que nós recebemos aqui para ter conhecimento maior sobre essa reunião, que foi extremamente importante. Quero parabenizar a COFAC por esse movimento que ela está fazendo, que é de sua responsabilidade e que ela está assumindo a responsabilidade juntamente com os a nossa paróquia, Nossa Senhora do Carmo, não é? Então, gente, é isso, né? Me foi enviado para que a Rádio Cajuru FM, né, pudesse passar. Não é isso? Muito bem. Quero agradecer aí, né, quem me enviou, né, esse procedimento, não é? Não é verdade? Então, assim, gente, a gente tem que ter muito cuidado com as coisas. Tá legal? Muito bem. É isso aí, né, gente? Não tem como. Não é isso? É o Nogueira aqui, né, que nos enviou isso. Gilvan, advogado aqui, né? Muito bem, Gilvan. Ele está dizendo aqui o seguinte, olha, conversou com o Flávio Flora, que é uma pessoa extremamente responsável por essas áreas aqui, que é uma pessoa com muito conhecimento, a necessidade da publicação aqui para a nossa comunidade. Meu abraço, meu carinho, meu muito obrigado. E continue assim. A Rádio Cajuru FM está aqui, é para informar. Obrigado, bom dia. E assim termina o programa Cheiro da Terra com Roberto Fonseca. Um pouquinho de Padre Zezinho em oração pela família. E daqui a pouquinho teremos aqui quem? Padre Reginaldo Manzotti.

marido e mulher. Muito bem, gente. Bom dia para você. Muito obrigado. Ai, ai. Eu tô vendo aqui. Eu tive uma comunicação aqui do nosso amigo. Eu peguei, repeti ela aqui agora, né? Ele me disse que não conversou com o Flávio, isso aí é de uma outra reunião, de outro encontro, de uma outra mensagem. Não é isso, meu amigo? E a prenúncia é COFAC, tá bom? Tá certo. Meu abraço, meu carinho para você, que você tenha um ótimo dia. Também quero lembrar da importância da família do Zé Moura de Santa Cruz com relação a essas imagens aqui de Carmo do Cajuru. Tá certo? Muito bem. Meu abraço, meu carinho. Vamos então, vamos juntos aí, né? Sempre juntos aí para nós podermos estar sempre ligados na sua, na nossa Cajuru FM.

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1: Senhor Jesus, abençoai este dia. Pai nosso que estais no céu, santificado seja o vosso nome. Venha nosso vosso reino, seja feita a vossa vontade, assim na terra como no céu. O pão nosso de cada dia nos dai hoje. Perdoai as nossas ofensas, assim como nós perdoamos a quem nos tem ofendido. E não nos deixeis cair em tentação, mas livrai-nos do mal. Amém. Senhor, eu peço a bênção. O Senhor esteja convosco. Ele está no meio de nós. Abençoai, Senhor, todos e cada ouvinte, e que este dia a tua presença os acompanhe. Esteja à frente de cada um para os guiar, esteja atrás para os proteger, esteja ao lado de cada ouvinte para os amparar. Que a bênção de Deus esteja com todos. Pai, Filho, Espírito Santo. Amém. Um ótimo dia para você.
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12: Ao Santíssimo e Diviníssimo Sacramento. Filhos queridos, quinta-feira, nós estamos em plena novena de São Bento, quarto dia. São Bento, livrai-nos de todo mal. Nós estamos pedindo a Deus, a parte de nós, todo inimigo, toda a influência do mal em nossa vida e as brechas que deixamos para que o mal haja. Amado povo de Deus, eu quero saudar a todos. Saúdo a partir da Rádio Evangelizar, de onde tudo começa. As rádios irmãs, cujos nomes cito neste momento. Paralítico andar muito mais. Saúdo a você pela TV Evangelizar, sinal digital em todo o país, em várias cidades, canal aberto, pelo YouTube, Padre Manzotti Oficial. E também pelo aplicativo da Associação Evangelizar é Preciso e todas as plataformas digitais. Filhos queridos, povo amado de Deus, Jesus disse: onde dois ou três estiverem reunidos em meu nome, eu estarei no meio deles. Então, somos muito mais que dois ou três. Estamos reunidos em nome do Pai, do Filho e do Espírito Santo. Amém. Naquele tempo, entrando em um barco, Jesus atravessou para outra margem do lago e foi para a cidade. Apresentaram-lhe aí então um paralítico, deitado numa cama. Entra na cena. O sacristão começou certo: faça um milagre, é o que vamos rezar depois. Faça um milagre em toda a minha vida. Veja, apresentaram-lhe um paralítico numa cama. Quem você apresenta a Jesus? Pensa agora, alguém que está na tua casa, numa cadeira de rodas, alguém que está com uma deficiência, uma falta de mobilidade. Senhor, olha esta pessoa. Eu continuo o evangelho que diz que, vendo a fé que eles tinham, Jesus disse ao paralítico: coragem, filho, os teus pecados estão perdoados. Então, alguns mestres da lei pensaram: este homem está blasfemando. Mas Jesus, conhecendo o pensamento deles, disse: por que tendes esses maus pensamentos em vossos corações? O que é mais fácil dizer: os teus pecados estão perdoados, ou dizer: levanta-te e anda? Pois bem, para que saibais que o Filho do Homem tem na terra o poder de perdoar os pecados, disse ao paralítico: levanta-te, pega a tua cama, vai para tua casa. O paralítico então se levantou, foi para casa. Vendo isso, a multidão ficou com medo, glorificando a Deus por ter dado tal poder aos homens. Vai rezando comigo. A dor está batendo no teu peito hoje. E às vezes não é só por nossos problemas, são problemas na família. São pessoas que nós gostamos, amigos, que estejam doentes, numa cama. Uma cama significa prostração, uma cama significa momento de recuperação, momento de fragilidade, momento de enfermidade. Chega perto de Jesus e diga: faça um milagre, Jesus. Nesta quinta eucarística, olha para a fé destas pessoas, Senhor. a necessidade que elas têm. O paralítico andar. O evangelho de hoje: um homem estava numa cama e estava paralisado. E Jesus diz com uma palavra forte: levanta-te, pega a tua cama e vai para casa. Jesus está dizendo para você hoje, Ele está entrando na tua vida. Ele, mais do que ninguém, sabe o que você está precisando. E por que você está me ouvindo hoje? Não é por acaso. Sempre me escuta, mas hoje o Evangelho está falando com você. Levanta-te, levanta desse sofá, levanta dessa mesa, levanta dessa cama, levanta deste estado de dormência na fé, levanta, põe-se de pé. Nós somos feitos para estar de pé, como Maria ao pé da cruz de Jesus, de pé. Levanta-te, toma a tua cama. Jesus, o teu nome tem poder. Clame comigo, cante comigo. Jesus, Jesus, o teu nome é poderoso. Jesus, faça um milagre hoje, agora. Você que está na enfermaria, num hospital, você que tem alguém na UTI que vai visitar à tarde e os prognósticos não são bons, não são pelos médicos, mas você vai se surpreender hoje à tarde quando for na visita. Marque a hora agora, marque, olhe no relógio. Olha, hoje dia 2 de junho, você vai no horário de visita. Ontem estava de um jeito, hoje é outro quadro, porque o Senhor está lá, agindo na vida dessa pessoa. Grave o que eu estou te dizendo. Sacristão, fique atento, muitos testemunhos virão desta palavra de Deus e dessa palavra de poder que o Senhor está dizendo hoje. Faça um milagre, levanta-te. E é o que Deus está fazendo, mudando o diagnóstico, curando tumores, curando feridas, tirando as células cancerígenas. O Senhor está agindo neste momento porque Ele quer, Ele é misericordioso, Ele é bondoso. Faça um milagre, Jesus, em toda a minha vida. Faça um milagre, Senhor, e cure, cure. Fez o cego enxergar, o paralítico andar. Então, Senhor, é isso que mais nós te pedimos, Senhor. Muito mais. Nós ouviremos falar. Muito mais. O Senhor está fazendo mais do que você está pedindo, mais do que eu consigo imaginar. A obra é dele, a vontade é dele, o querer é dele. Jesus, pelas tuas santas chagas, dolorosas, gloriosas, muito mais milagres ele fará. Hoje é para você. Se olhou no relógio, marcou, você vai testemunhar. Você vai testemunhar. Marque esse dia. Você vai gravar um áudio. 41-3221-6060. O programa só começou. Eu volto já. Volte comigo.
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4: 10 e 13.
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filhos e filhas, você sabe, 10 da manhã, 10 da noite, tem reprise. Perdeu 10 da manhã, 10 da noite pela TV Evangelizar, mas também fica no YouTube Padre Manzotti. Inclusive, eu convido você a se inscrever no YouTube. Você acompanha, vê os vídeos, acompanha a experiência, mas faça uma delicadeza. Eu estou te pedindo com muito carinho. Pede para alguém, padre, como é que eu faço, fulano, como é que eu faço para me inscrever no canal do YouTube? Vai lá, não é difícil não, é no passo a passo. Vai lá, se inscreva, como é que faz? A gente vai até preparar um materialzinho no futuro, porque tem gente que quer fazer e não sabe. Mas eu pede para alguém te ajudar. Como se inscrever no YouTube Padre Manzotti? Porque aí você dá credibilidade à evangelização. Aquilo que é postado alcança mais pessoas. É por isso que eu insisto. Não é que eu fico atrás de números, mas é em vista da evangelização. Quero lembrar, dia 18 de julho eu estarei em Guarapuava. Dia 18 de julho em Guarapuava, 60 anos da Diocese de Guarapuava. 17 horas Santa Missa, às 18h30 um show de evangelização. Atenção Estados Unidos, por enquanto estou dizendo esses dois eventos, outros virão. Mas o que é certo, dia 15 e 16 de agosto, atenção Estados Unidos, eu estarei em Hudson, Massachusetts, Retiro Evangelizar é Preciso, Estados Unidos, no sábado, o horário das 8h30 às 5 da tarde, e domingo das 8h30 às 5 da tarde, é no Clube Português. Eu digo que todo ano eu estou nesse mesmo lugar, no Clube Português, dia 15 e 16 de agosto. As inscrições já estão abertas. Onde? As inscrições você faz no padrereginaldomanzotti.com.br, padrereginaldomanzotti.com.br.

0: R, ou na Missão Estados Unidos, que o Instagram é @missão.usa. Dia 22 de agosto, estarei em Durham, em New Jersey, com momento de espiritualidade inabalável, com fé, a tempestade vai passar. É na escola, é uma escola, o horário é das 8 às 5 da tarde, dia 22 de agosto. Mais informação você tem nos canais que eu te falei. Filha de Deus, que a paz de Jesus esteja com você.
1: Amém, sua bênção, padre.
0: Você fala de onde, filha?
1: Eu falo de algum lugar do Paraná.
0: Filha de Deus, de algum lugar do Paraná, o que está acontecendo?
1: Primeiro eu quero dar um testemunho e depois um aconselhamento, padre. Pedir um aconselhamento.
0: Tá bom, você pode falar mais alto, por favor?
1: Posso sim.
0: O que é o testemunho primeiro?
1: Meu testemunho é que eu fiquei por 7 anos alcoólatra, todos os dias.
0: Meu Deus.
1: Sou mãe. Tenho 2 filhos.
0: Certo.
1: Um de 28 e uma moça de 14.
0: É.
1: Quando entrei no alcoolismo, ela estava com 6 anos.
0: Sim.
1: Antes de entrar no alcoolismo, tive uma depressão profunda. Um diagnóstico de bipolaridade.
0: Certo.
1: Minha filha também.
0: Sim.
1: E entrei nesse maldito vício que eu já tinha já na adolescência.
0: Tá.
1: Mas ao me casar com meu esposo, que é o pai da minha filha hoje, eu parei e quando ela tinha 6 anos eu comecei a beber sem parar.
0: Entendo. Acolho. E aí, o que aconteceu?
1: E num dia 15 de outubro de 2023...
0: Olha aí, ela lembra o dia. Vai.
1: Eu fui liberta...
0: É.
1: Desse maldito vício...
0: Amém.
1: Num único pedido.
0: Sério, filho?
1: Porque eu não tinha vontade de parar.
0: É.
1: Eu só queria a morte.
0: Meu Deus.
1: Pra mim já tava tudo acabado.
0: Tá.
1: Tentei vários suicídios.
0: Certo.
1: E nesse dia 15...
0: O que aconteceu?
1: De outubro, eu acordei e vi minha filha viva em cima de uma cama depois de ter vindo de um dia de bebedeira com meu marido. Fui levá-la na catequese. E na frente da igreja, Deus falou: sua filha está viva por mim. Porque a gente não se lembrava como tinha chegado em casa, do trajeto, nem nada.
0: Entendo.
1: E eu falei com muito, muito, muita fé para o Senhor. Senhor, eu não quero mais a bebida na minha vida.
0: Pois
1: amanheceu
0: não.
1: O dia, eu não lembro mais do gosto.
0: Ô, filha.
1: Eu não tive abstinência.
0: Louvado seja Deus.
1: É como se eu nunca tivesse bebido.
0: Amém.
1: Eu posso ficar em lugares com bebida, posso ter festa, pode ter na minha geladeira.
0: Amém. Amém.
1: Amém.
0: Graça
1: amém.
0: Recebida.
1: Graça testemunhada.
0: Certo. E o aconselhamento, querida?
1: E o aconselhamento é que meu marido é alcoólatra.
0: É.
1: Estamos passando por grandes problemas no matrimônio. Inclusive muitas brigas. E depois que eu parei de beber, como se eu tivesse ficado insuportável ao álcool da parte dele.
0: Tá.
1: Ele bebe diariamente, todos os dias que sai do serviço, vai direto beber.
0: Tá.
1: Quando volta, volta alcoolizado. Eu não tenho paciência e eu agrido ele.
0: Tá.
1: Tanto batendo ou com palavras ou
0: nossa,
1: amaldiçoando.
0: Ô filha, não, não, não. Isso não é o caminho.
1: Padre, mas eu não aguento mais pedir para ele parar. E ele falou que ele não vai parar.
0: Filha, nada justifica a violência. Então, primeiro ponto, bater jamais. Isso inclusive é um crime. Bater, ou seja, por palavras. Você, por mais que não tenha paciência, você não acha que ele vai amadurecer? Você não chegou num dia que largou? Ele não vai chegar?
1: Padre, Ele já fez vários acampamentos. Ele fez um último agora, está com 20 dias e saiu muito, muito pior.
0: Vocês são casados?
1: Ele não aceita tratamento.
0: Não aceita?
1: Não. Ele não aceita que ele bebe, que ele é alcoólatra.
0: Tá.
1: Ele é um pai ausente, ele é muito trabalhador. Ele acha que é só apanhar comida dentro de casa e pagar as contas. Nunca deixou faltar nada. Nunca. Mas a ausência dele está matando.
0: E qual é a tua... O que que teu coração está dizendo?
1: Meu coração está em dúvida.
0: Dúvida em relação...
1: Se eu devo continuar nesse matrimônio ou não.
0: Certo. Filha, se for para agressão dentro de casa, se isso continuar, é melhor separar. É melhor a separação de corpos do que teus filhos verem o que está acontecendo. Isso não é edificante. E só que do outro lado, ao você se separar, você não está jogando ele na sarjeta?
1: Ele escolheu.
0: Tá bom, entendo. Entendo. E você já falou isso para ele?
1: Já.
0: De separar e como ele reagiu?
1: Ele fala assim, se você quer separar, vamos separar.
0: Entendo.
1: E ao mesmo tempo ele chega bêbado, aí ele quer beijar, fala que ama.
0: É.
1: Para mim é difícil, para mim tá muito difícil. Eu sei que eu tenho meus problemas mentais, minha filha também tem. Mas tá muito difícil. Eu tô tendo que tomar remédio para dormir. Ou eu não tomo para me ver. Eu tenho medo dele me bater, porque aconteceu uma vez de eu bater nele, ele revidou.
0: Então, nessa altura do desgaste, não tem outro caminho, né? Não tem outro caminho. No momento, tentar que isso não se torne e acabe sendo um motivo de morte. Você sabe o caminho a tomar. Infelizmente sabe. Que Deus abençoe e vamos rezar na sua intenção. Eu vou para o intervalo, eu volto já, volte comigo, povo de Deus.
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0: Parece ser muito grande. Então, antes que aconteça uma morte, é preciso preservar a vida. Do outro lado, se percebe que se ele fez um acampamento, já fez vários, que mesmo ele não admitindo, lá no fundo ele quer sair, é uma linguagem subliminar. Tem algum aprisionamento, tem algo que está dentro dele que está impedindo ele de enxergar. Tomara que veja lá rápido. Só que este casal precisaria passar por um retiro de casais. Um processo de amorização, de perdão. Porque a história vem com desgaste matrimonial. Filhos queridos, eu não escolhi o texto. Eu vou, inclusive, lembrar, ontem foi dia 1º, nós fizemos 1 Coríntios, capítulo 6, de 12 a 20. Por que o senhor está falando isso, padre? Hoje, eu não escolhi o texto, mas tem a ver com a partilha que vamos ouvir, ou que acabamos de ouvir. Você vê o que é a providência divina. Bíblia aberta, cartilha de oração.
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0: 1 Coríntios, capítulo 7, versículo 1. Gente, eu não escolhi esse texto. Eu estou fazendo gradativo. Mas muito tem a ver com a partilha que acabamos de ouvir. Abra os ouvidos, dilate o coração. Agora, Paulo dizendo à comunidade de Corinto: vou tratar de assuntos a respeito do que vocês me escreveram. Qual a impressão? Impressão não. Ele está afirmando o quê? Certamente foram visitar Paulo e levaram alguns questionamentos. Levaram a ele alguns problemas que a comunidade está enfrentando. E ele vai responder neste capítulo. Vamos ver o que é. Vocês dizem que o homem faz bem em não casar. Vocês dizem que o homem faz bem em não casar. Mas eu digo, já que existe tanta imoralidade sexual, cada homem deve ter a sua própria esposa e cada mulher o seu próprio marido. Provavelmente, na comunidade, estavam defendendo o celibato. Celibato no sentido a castidade, viver sozinho. Mas Paulo percebe, e Coríntios é uma cidade muito fogosa. É uma cidade, é verdade, de lugar de muita promiscuidade, imoralidade. Então Paulo diz, já que existe essa imoralidade, é bom que o homem tenha sua esposa e uma mulher tenha seu esposo, seu marido. O homem deve cumprir o seu dever de marido. Atenção, não é só casar. Não é só da igreja não, meu filho. De noivo, de terninho, com daminha. Não. Tem gente que casa, quer levar a vida de solteiro, quer ser Dom Juan da vida. Largue mão, seu infeliz. Não é assim que funciona. O homem deve cumprir seu papel de marido. E a mulher cumprir seu papel como esposa. A esposa não manda no seu próprio corpo, quem manda é seu marido. Assim também não diga, epa, já escutei o sacristão e o coroinha aqui cochichando. Pode parar, porque não está falando, preste atenção no texto inteiro. A esposa não manda no seu próprio corpo, quem manda é o marido. Assim também o marido não manda no seu próprio corpo, quem manda é sua esposa. Percebe? O respeito, então, se um pertence ao outro, vamos falar nesse linguajar, tem que ter o respeito. Respeito de marido, respeito de esposa. Não se trata de um objeto sexual. Não adianta nada a pessoa brigar o dia inteiro, chegar à noite e querer transar. Opa, 10 horas da manhã, lamento, meu filho, lamento. Tem verdades que não tem hora para dizer. Você pega a televisão, tem umas baixarias fora de hora e ninguém fala nada. Então deixa eu falar o que a palavra de Deus está falando. Tem que ter respeito, o outro não é um objeto sexual. Respeito. Versículo 5. Que os dois não se neguem um ao outro. Paulo está estimulando a relação sexual. Que não se negue um ao outro, a não ser que concordem em não ter relação por algum tempo, a fim de dedicar a oração. Paulo está dizendo algo que pouca gente faz. Por exemplo, marido e mulher juntos, abdicar da relação sexual por um tempo, para poder rezar melhor, para poder ter mais intimidade com Deus. Mas que isso, preste atenção, Paulo continua, mas depois, preste atenção, devem voltar a ter relações, a fim de não caírem nas tentações de Satanás, por não poderem se dominar. Provavelmente, havia casais que faziam a separação de corpos em nome de penitência. Mas o perigo é, ao se afastar sexualmente, se torna presa do diabo. Olha o que Paulo vai dizer, ele tem coragem de falar essas coisas. Ele entra na vida do casal. Paulo era um celibatário, mas ele orienta assim, que os dois não se neguem um ao outro, marido e mulher, a não ser que concordem em não ter relações por um tempo, a fim de se dedicar à oração, mas depois devem voltar a ter relações, a fim de não caírem nas tentações de Satanás, por não poderem se dominar. O autodomínio, como é importante. Percebe que aqui não está colocando como negativa a relação sexual, não. Não está. Está dizendo que faz parte da vida conjugal. Eu diria que até está enaltecendo a importância marido e mulher terem uma vida marital. Só que tem que ter respeito, sensibilidade. Gente, porque é o corpo do outro. E é uma coisa tão íntima, que se não houver o dia, na vida, carinho, admiração, não, nunca deixe perder a admiração. Mulher, não deixe teu marido perder a admiração por você. Marido, marido, não deixe tua mulher perder a admiração por você. Admiração do carinho, admiração do zelo, admiração em todos os aspectos. Se perder isso, perde-se muito. Esta foi a leitura orante de hoje. Vai dar o que falar. Vai dar o que falar. Vida sexual. Eu vou para o intervalo, eu volto já. Volte comigo.
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0: 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Bom dia. Voltou aí, Renato?
1: Marido. Conversem, gente. Tire esse tabu. Tire esse tabu da vida. Não fique conversando com as coleguinhas, os coleguinhas. Conversa com quem é de direito. Não tenha vergonha de falar sobre isso. Deus abençoou, Deus fez o ato sexual e é bom dentro do matrimônio. É algo abençoado por Deus. Tenho dito, por ora. Maísa, que a paz de Jesus esteja com você.
2: Com o senhor também, padre. Bom dia.
1: Bom dia, de onde você fala?
2: Eu falo de Goiânia, Goiás.
1: Goiânia, Goiás. Como é que você me acompanha?
2: Então, padre, eu gosto muito de ver o senhor. Então, eu assisto ou pelo site, lá no ao vivo, que a gente clica lá no site, ou pelo app mesmo.
1: Tá certo, minha querida. Então, você vê que o padre às vezes fica... Não fico bravo. Eu fico enfático, né? Eu falo com as mãos, eu gesticulo, é meu jeito de ser.
2: É,
1: né?
2: Ótimo ver o senhor.
1: Tá bom, querido.
2: Aliás, padre, aqui na minha casa, eu não sei nem como o senhor não fica rouco de tanto cantar, porque a minha filha ama o senhor. A gente
1: Obrigado.
2: Tá todas as músicas.
1: Que bom.
2: Se o senhor um dia precisar de a gente substituir o backing vocal do senhor, pode chamar nós duas, porque nós sabemos todas as
1: músicas. Inclusive a nova Inabalável?
2: Inclusive a nova.
1: Ah, depois você podia gravar um videozinho e mandar pra mim, tem um número que eu vou te passar pra eu postar. Você faz?
2: Faço com ela, faço sim.
1: Tá
2: ela
1: bom.
2: Ama o senhor.
1: Eles vão passar um número aqui que eu esqueci, é onde eles mandam as fotos nas terças-feiras. Vai lá, Maísa.
2: Ô, padre, eu quero dar um testemunho de São José. Eu sempre faço todas as novenas junto com o senhor, porque eu assisto o senhor todos os dias. Aí eu comecei a fazer o cordão de São José. Eu fiz o do ano passado pelo meu esposo. Meu esposo teve uns 3 anos de depressão. Foi um período muito difícil, meu esposo Guilherme. E ele foi um período muito difícil, padre, até que a gente conseguiu o tratamento psicológico, psiquiátrico e de oração, né, padre? Nós somos casal equipistas, nós
1: participamos
2: há quase 11 anos das equipes de Nossa Senhora, o senhor deve conhecer.
1: Sim, claro.
2: Inclusive, a leitura orante de hoje foi muito falando dos casais, né?
1: Certo.
2: Então, foi bem compatível com as equipes.
1: Que bom.
2: E aí ele estava nesse período, ele ficou muito tempo desempregado, né, por conta da depressão também. E eu fui fazendo o cordão de São José, pedindo um emprego para ele, e ele conseguiu.
1: Louvado seja Deus. A São José rogou.
2: São José providenciou. Toca o sino, sacristão.
1: Louvado seja Deus, querida. Louvado
2: Padre.
1: Seja Deus.
2: Eu quero pedir oração para minha filha, Isabela.
1: A back vocal.
2: É, a back vocal.
1: Tá bom.
2: Ela está fazendo uns exames, que a gente está investigando uma espinha bífida oculta.
1: Tá.
2: E a gente queria que o senhor rezasse por ela, por favor,
1: tá
2: pelo
1: bom.
2: Meu esposo, pelos meus familiares, pelos meus amigos da equipe de Nossa Senhora.
1: Tá bom.
2: Que inclusive, padre, foi a minha comadre da equipe de Nossa Senhora, madrinha da Isabela, Cláudia e o César, que me apresentaram o senhor. Eles tiveram um testemunho muito lindo do senhor, que ele, há muitos anos, inclusive eles escreveram até no diário anual, teve um ano que teve pedindo testemunhos e ela escreveu o testemunho. Foi muito lindo, foi ela que me apresentou o senhor.
1: Amém.
2: É uma alegria muito grande. É Cláudia e César.
1: Um abraço, Cláudia. Um abraço, César. Olha os frutos aí da evangelização.
2: Ô, padre, eu queria pedir um favor.
1: Pois não.
2: Eu quero comprar, eu e meu esposo queremos comprar o livro Inabalável e nós queremos comprar a primeira Bíblia para Isabela. Mas a gente queria que o senhor autografasse. Como que a gente faz?
1: Então, filha... já que você me pediu isso, então eles vão puxar, puxar a linha, e aí eles, você fala com eles, eu faço a dedicatória, não é costume fazer isso não, mas você me pegou no ar ao vivo, aí eu faço a dedicatória e o pessoal dos produtos que evangelizam vão mandar para você, tá bom?
2: Tá bom.
1: Eles vão enviar para você produtos que evangelizam.
2: É, a gente compra por lá, a gente então, já comprou várias coisas, mas eu queria que o senhor autografasse.
1: Vou fazer isso, então anote o telefone para você mandar o back vocal ali do Inabalável.
2: Ah, eu vou mandar.
1: 419-98-791-2787. Tá bom, um abraço, Deus abençoe, gente. Ó, equipe, organiza isso que eu prometi no ar e quero cumprir. Meu abraço a Maísa de Goiânia, Goiás, acompanha pelo site, arcebispo Dom João Justino Medeiros da Silva, da Arquidiocese de Goiânia. Solange, que a paz de Jesus esteja com você.
3: Amém, padre. Benção, padre.
1: Deus abençoe. Deixa eu só baixar um pouquinho o som aqui no meu ouvido. Vai lá, Solange, você fala de onde?
3: Eu falo aqui de Itaquera, São Paulo.
1: Itaquera, São Paulo. Como é que você me acompanha?
3: Eu acompanho da antena parabólica, canal 12.
1: Opa, parabólica digital, canal 12. Diga lá, minha querida. Antes que o sacristão tire a gente do ar, a palavra é sua.
3: Obrigado, padre. Queria agradecer a Deus plenamente que eu e meu marido já tinha mais de 12 anos, a gente estava tentando comprar o nosso cantinho. E graças a Deus a gente conseguiu comprar, né?
1: Opa.
3: E graças ao pai. E também e pelos três processos dele, padre, que está na justiça, até hoje, eles estão recorrendo. Ele ganha, só que recorre, né?
1: Entendi.
3: E a gente está esperando essa graça para a gente poder quitar essa dívida, né?
1: Entendi, entendi.
3: E tem outro também, padre, outro pedido que ele queria pedir é um primo meu, que ele sofreu um acidente de moto sexta-feira.
1: Tá.
3: Ele mora na Bahia.
1: Como é que é o nome dele?
3: É Wesley Souza Santos.
1: Tá. Anotei. Então, primeiro, diga assim, obrigado, Jesus, pela graça recebida.
3: Obrigado, Jesus, pela graça recebida.
1: Amém, que é o seu cantinho. Inclusive, eu vou colocar as duas outras intenções, as causas na justiça e pelo Wesley Souza, tá bom?
3: Ô, padre, só uma coisinha. Eu queria te mandar uma foto. Eu fiz uma capela aqui em casa. Não é capela que fala, fala é... Como é que fala?
1: Capela, oratório.
3: É, então. E eu queria tirar uma foto para estar... mandar pro senhor. Tinha como eu estar fazendo isso?
1: Tem, filha. É naquele número que eu acabei de dizer. Anote ali. Acabei de dizer para outra filha. Para mandar
3: foto. Pega um pouquinho só.
1: Pega lá, só pega lá. Sacristão. Aí, tá bom, aí. Filho. O sacristão, segura um pouquinho aí que a mulher foi pegar uma caneta, homem de Deus.
3: Pera aí, padre.
1: Vai lá, minha filha.
3: Pode falar, padre.
1: 041.
3: 041.
1: 9.
3: Hã?
1: 98. 2787. A telefonista passa para a senhora. Deus abençoe, eu volto já. Volte comigo, povo de Deus, em plena novena.
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0: 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Adquira e presenteie as pessoas. Inclusive, eu quero lembrar, é um presente para você e para quem você quer que seja fortalecido na fé inabalável. Dai-me, Senhor, a fé inabalável de Jó. Dai-me, Senhor, a fé inabalável de Jó. E sempre tem orações. Mas, por exemplo, quantas vezes, estou lendo um trechinho, quantas vezes já ouvimos dizer coisas parecidas como foi vontade de Deus? Ou ainda, você precisa ter mais fé. Deus está te castigando. Você está pagando alguma coisa. São palavras que ferem. O senhor concorda com isso, padre? Então leia Inabalável. Por exemplo, na página 85. Você acha isso certo? Eu reflito isso. Como dizer para uma pessoa, você está sofrendo porque merece? Isso é cristão? Inabalável. Respostas a questionamentos como esse em todo o Brasil. Escute esse testemunho, por favor. Ah, produtosqueevangelizam.com.br. Hoje até uma pessoa conseguiu de mim uma assinatura. Vai autografado. São Paulo, ah, se essa moda pega, hein? São Paulo, Padre Reginaldo, a sua bênção. Peço por meio dessa carta, venho por meio dessa carta contar o meu testemunho. Sou casada há 32 anos. Em 2019, descobri a traição do meu esposo com uma colega de trabalho. Só o fato que eles trabalhavam juntos no mesmo setor e de ele precisar sair de casa todos os dias para ir ao trabalho já me causava muita dor. Sempre tivemos um bom relacionamento, vivíamos em harmonia. Após a descoberta, ele dizia não saber mais o que sentia por mim. Me humilhou com palavras e me feriram muito. Diante de tanta dor, pedi a São José que providenciasse o melhor, e ele providenciou. Ela, esta mulher, foi transferida da empresa. Meu esposo insistia na relação. Ele passou a bancar as despesas dela e acabou tendo muitas dívidas. Até que um dia disse para ele: amor sem dinheiro não é amor. Ela disse para ele: amor sem dinheiro não é amor. Eita! Foi preciso ouvir isso para que ele criasse vergonha na cara. Tô lendo, gente. Tô lendo a carta. Ela escreveu isso. Vou fazer o quê? Ela tinha metade da idade dele. Diante da tempestade, Deus nos uniu. Continuamos casados. Ele se arrependeu profundamente e reconheceu que eu não merecia ter passado por tudo aquilo. Confesso que a confiança foi quebrada. Quando me lembro de tudo o que aconteceu, ouço a voz do Senhor sempre falando: perdoa, filha. O perdão cura. Obrigado, padre, por me ensinar a ser uma pessoa melhor e a colocar Deus no centro da vida. Graça alcançada, graça testemunhada. Teresa Maria, da cidade de São Paulo. Forte testemunho, hein? Misericórdia de Deus. Juntos, novena de São Bento. A cruz sagrada seja minha luz, não seja o dragão meu guia. Sai de retro, Satanás, nunca me aconselhes coisas vãs. É mal que tu me ofereces, bebe tu mesmo teu veneno. A cruz sagrada seja minha luz, não seja o dragão meu guia. Sai de retro, Satanás, nunca me aconselhes coisas vãs. É mal que tu me ofereces, bebe tu mesmo o teu veneno. Ó glorioso São Bento, que sempre se mostrou compassivo com os necessitados, fazei que também nós recorrendo à vossa poderosa intercessão, obtenhamos o auxílio em todas as nossas aflições, que em nossas famílias reine a paz, a tranquilidade, e que se afastem todas as desgraças, sejam elas corporais, temporais, espirituais, especialmente o pecado. Alcançai, São Bento, do Senhor Deus Onipotente, a graça que necessitamos. Qual é a graça? São Bento, dai-nos a graça de, ao terminar nossa vida neste vale de lágrimas, possamos louvar a Deus e viver convosco no paraíso. Rogai por nós, ó glorioso patriarca São Bento, para que sejamos dignos das promessas de Cristo. São Bento, livrai-nos do mal. São Bento, livrai-nos da inveja. São Bento, livrai-nos do medo. São Bento, livrai-nos do pecado. O Senhor esteja convosco. Ele está no meio de nós. Abençoai, Senhor, a água, a roupa dos enfermos, as fotos de família. Abençoai os remédios e aqueles que mais precisam da vossa infinita misericórdia, por intercessão de Nossa Senhora do Carmo, São Pio de Pietreutina, nos méritos das santas chagas, em nome do Pai, do Filho e do Espírito Santo. Amém. E eu me despeço com um clipe inabalável. 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

0: Bom dia, bom dia. Agora é hora do nosso jornal aqui da sua, da nossa Cajuru FM. É isso? 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Tá certo? Bom dia para você, que você tenha um ótimo dia. Agora nós vamos falar o quê, hein? Ah, pera aqui, bacana aqui, gente, olha. Ação social, viu? Juntos por uma comunidade mais forte. Dia 4/7, agora sábado, de 8 às 12 horas na Praça da Prefeitura. Vários serviços para você e sua família. Orientações de serviços, música e apresentações culturais, atendimento de saúde, recreação infantil, corte de cabelos e muito mais. Participe! Ação social é para todos. Secretaria de Promoção Social. Recebemos aqui hoje de manhã para falar sobre essa ação social, lá representando o CREAS, Marcelo Canedo, e representando o CRAS, Rafael Rabelo. Tá certo? Não deixe de participar, meu amigo, é nesse sábado agora. Lembrando mais uma vez que se encontra aqui os documentos, tá certo? De... Como é que trem difícil aqui, isso aqui? De Romano César Milagre Nogueira. Romano César Milagre Nogueira. Se encontra aqui seus documentos na Rádio Cajuru FM. Bom dia! Muito bem, agora quero falar para você de mais alguns recados, né? Importante! Gente, foi perdido o óculos de Maria José Afonsina da Academia do Arilson até a padaria da vovó. Se você sabe quem encontrou, favor ligar para a Wanda no telefone 99808-2620. 99808-2620. Deus te abençoe, muito obrigado. Lembrando mais uma vez que os documentos de Romano César Milagre Nogueira está aqui na Rádio Cajuru FM. Procurar aqui de manhã, na hora que tiver gente aqui, viu? Tá certo? Meu bom dia para você. E eu tô indo embora. Bom dia e até amanhã, se Deus quiser. Bom dia.
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4: A lei que restringe o uso de celulares já é adotada em grande parte das escolas brasileiras. Enquanto gestores escolares avaliam a medida como positiva, os pais e responsáveis pelos alunos ainda têm dúvida.
5: Um ano depois da entrada em vigor da lei que restringe o uso de celulares nas escolas de educação básica, 92% das instituições de ensino brasileiras já adotaram as novas regras. É o que mostra uma pesquisa divulgada pelo Ministério da Educação. O levantamento também aponta mudanças importantes na rotina escolar. A permissão irrestrita para o uso dos aparelhos deixou de existir e a restrição total passou de 20 para 48%. Gestores relataram melhora na concentração dos estudantes, maior participação nas atividades pedagógicas e aumento da interação presencial entre os alunos. Para Valéria Morato, presidente do Sindicato dos Professores de Minas Gerais, a medida teve resultados importantes do ponto de vista pedagógico.
6: É impactante a melhora que houve com essa lei, em todos os aspectos, de socialização dos estudantes, de integração com relação aos conteúdos e entre os professores.
5: A reportagem da Itatiaia também entrevistou pais de alunos que estudam em escolas de educação básica, que deram suas opiniões sobre o tema.
7: Cláudia, 55 anos, administradora.
8: Faz um ano, né, da promulgação da lei que restringe o uso de celulares nas escolas. Queria saber como é que você avalia os impactos disso, se melhorou, se piorou, é a sua opinião geral sobre o assunto.
7: Para mim só ficou no papel, porque todas as vezes que eu olho, eu vejo que ela acabou de acessar o WhatsApp, entende? Então eu não sei como é na escola, sabe? Se o professor não vê, se faz vista grossa, na hora do intervalo, que também deveria ser proibido, ela tá direto usando o telefone. Então, para mim não funcionou, não fez diferença.
9: Thelma Patrícia Moraes Santos, eu tenho 48 anos, sou professora.
8: Thelma, faz um ano, né, da promulgação da lei que restringe o uso de celulares nas escolas. Como é que você avalia os impactos disso?
9: A minha filha, ela se chama Clara, ela já se formou no ensino médio, formou em 2025, né, foi o último ano dela. E o que eu vi, ela e alguns amigos já tinham um hábito, acho que terceiro ano já era muito concentrado mesmo na questão de aula. Mas ainda assim, acho que passado o susto inicial do não poder utilizar, eles entenderam bem e se adaptaram de uma forma até tranquila. Acho que mais é o susto de, ah, e se eu precisar falar? Bom, sempre tem um jeito, né? Mas eu acredito que foi mais um susto inicial e houve uma boa adaptação, sim. Eu acredito que foi bem positivo para os alunos.
10: Meu nome é Ana Flávia, tenho 28 anos e sou
9: de uma forma até tranquila. Acho que mais é o susto de, ah, e se eu precisar falar? Bom, sempre tem um jeito, né? Mas eu acredito que foi mais um susto inicial e houve uma boa adaptação, sim. Eu acredito que foi

0: né? E usam ali escondido.
1: Repórter Nuno Krause.
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7: 11, 13.
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9: A quinta-feira segue com tempo estável em Minas Gerais. As condições permanecem inalteradas, ou seja, o estado continua sob atuação de alta pressão, apenas com variação de nebulosidade. Prevalecendo condições características de inverno, friozinho pela manhã e temperaturas mais elevadas à tarde. Por enquanto, sem registros críticos de umidade relativa do ar no período da tarde. Céu parcialmente nublado no Jequitinhonha, Mucuri e Rio Doce. Demais regiões, céu claro a parcialmente nublado. Em BH, a quinta-feira será de céu claro com sensação de frio ao amanhecer e à noite. Na capital mineira, a máxima deve chegar aos 27 graus. Repórter Aline Neves.
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2: Natália Fiuz, é emoção atrás de emoção. Essa 16avos de final tá uma coisa impressionante. Jogo atrás de jogo, a gente acha que o negócio tá mais para um lado, mas quando vai acompanhando ali a partida, descobre que não, pode tudo se transformar. O que a gente viveu ontem e hoje promete mais emoção. Espanha entre campo, Portugal também. Tô gostando, hein, Nath?
3: Você resumiu bem, né, o que foi o dia de ontem nesta Copa do Mundo, um dia repleto de surpresas, jogos com emoção até o final. A Inglaterra perdia para o Congo, buscou a virada com 2 gols de Harry Kane já no segundo tempo. Aí tivemos depois o jogo da Bélgica contra Senegal. Senegal chegou a abrir 2-0.

0: sofreu o empate nos minutos finais do segundo tempo e sofreu a derrota na prorrogação com um pênalti, uma situação dramática. E hoje, promessa de mais emoção, um duelo 100% europeu, né? Portugal e Croácia se desafiando aí, buscando uma vaga nas oitavas de final. E uma quinta-feira importante também para a nossa seleção brasileira. O técnico Carlo Ancelotti começa a montar o time para encarar a Noruega, hein? No próximo domingo, às 17h. Nossa equipe já a postos para falar de todos esses assuntos direto dos Estados Unidos. Repórter João Vitor Cirilo, bom dia.
1: Estamos de volta aqui dos Estados Unidos com informações da Copa do Mundo nessa quinta-feira. Quinta-feira com 15 para as 4. Tem Espanha e Áustria. Antônio Carlos vai dar o recado. Teremos Portugal e Croácia. Pedro Abílio traz os detalhes na rádio mais ouvida do Brasil. E à meia-noite, com informações em tempo real para você, tem Suíça e Argélia. Esta quinta-feira já vai madrugar também a sexta-feira, né? A Copa do Mundo com a segunda fase em andamento. Deixa eu chamar o nosso Wellington Campos, daqui a pouquinho vou passar detalhes dos jogos de ontem, com definição de classificados. Primeiro vou chamar o Wellington Campos, que a seleção brasileira joga no domingo com grande jornada esportiva. Vamos chamar o Wellington Campos, detalhes da seleção do Brasil, desfalcada em sua equipe titular. Alô, Wellington.
2: Pois é, seleção começando uma quinta-feira de muito sol e de calor. Por esse motivo, os treinamentos de hoje e de amanhã serão pela manhã, começando às 11 para nós aqui, meio-dia, no horário de Belo Horizonte. No domingo, a previsão da meteorologia também de temperatura alta na hora de Brasil e Noruega no estádio de Nova Jersey, ou seja, no MetLife Stadium. O Ancelotti tem que arrumar um substituto para o Lucas Paquetá. Gabriel Martinelli e Danilo Santos são os favoritos aí. Vamos ver quem ele opta. Tem ainda Neymar, tem também Fabinho, o próprio Ederson Silva, jogador que está indo para o Manchester United. É outra opção do treinador brasileiro, Cirilo.
1: Valeu, Wellington. Para fechar o boletim da Copa, vou chamar o Antônio Carlos. Antônio Carlos, que acompanhou Estados Unidos e Bósnia e Herzegovina, e traz também detalhes dos outros classificados nessa quarta-feira na Copa do Mundo aqui na América do Norte. Um abraço, bom dia, Antônio Carlos.
3: João Vitor Cirilo, de volta aqui no jornal. Inglaterra, Bélgica e Estados Unidos foram os classificados de ontem para as oitavas de final. A Inglaterra levou um susto. Começou perdendo para a República Democrática do Congo, mas chegou a virada com 2 gols de Harry Kane, 2-1 em Atlanta. Agora a Inglaterra vai enfrentar o México. Já a Bélgica conseguiu uma virada épica, foi contra a seleção de Senegal em Seattle. Os senegaleses venciam por 2-0 até 41 do segundo tempo. A Bélgica empatou, forçou a prorrogação e no tempo extra os belgas fizeram 1-0, gol de pênalti aos 19 minutos do segundo tempo. Placar final 3-2. Nas oitavas, a Bélgica vai enfrentar os Estados Unidos, que derrotaram a Bósnia por 2-0 em Santa Clara ontem à noite na Califórnia. Eu volto para você, João Vitor Cirilo.
1: Valeu, Antônio. É isso. Copa do Mundo segue. Seleções importantes jogando hoje. Jogos importantes. Rumo às oitavas de final na Copa do Mundo. Brasil e Noruega no domingão.
0: Falamos de Copa do Mundo, vamos falar também do Atlético, porque a categoria de base, o time sub-20, conseguiu o acesso, o retorno à elite do futebol brasileiro. Não é isso, Paulo Azeredo?
4: É isto mesmo, Nath. O Atlético conquistou o seu retorno à elite do futebol nacional na categoria sub-20, apesar de ter perdido o jogo para o Ceará, lá em Fortaleza, 2-1, com a vitória do Goiás para cima do CRB nos pênaltis por 3-2, após empate no tempo normal por 1-1, o Galo conquistou a terceira vaga deste acesso à elite do futebol nacional na categoria sub-20. É uma vaga muito importante porque fazia parte do planejamento da base do Galo para 2027. E para fechar, Nath, 3 jogadores do time principal convocados no Equador. Equador foi eliminado. Estarão de descanso do dia 1º ao dia 10. Tô falando do Alan Minda, Alan Franco e do Preciado. Após este descanso, os jogadores serão integrados aos demais companheiros na intertemporada, visando o jogo dia 21 de julho contra o Bahia na Arena MRV. Fala o repórter Paulo Azeredo.
0: certo, atenção torcedor do Cruzeiro, mudança no local, no horário do amistoso do próximo sábado contra o Defensor do Uruguai. Quem traz todos os detalhes é Rubem Júnior.
5: O Cruzeiro que teve alteração no amistoso internacional que acontece neste sábado contra o Defensor do Uruguai, anteriormente no Mineirão às 16h, agora no Independência, acontecendo às 11h. Uma alteração importante também, a questão do preço do ingresso, sendo R$20 a inteira, 10 a meia entrada. O Cruzeiro que tem uma quinta-feira de trabalho na toca, a intertemporada que segue, tem o Defensor neste sábado, 11h no Independência. Independência, depois tem no outro domingo, no dia 12, o Grêmio em Brasília. Volta a atuar de forma oficial no dia 22 de julho contra o Internacional pelo Campeonato Brasileiro. E um detalhe, o Cruzeiro tem, né, com essas decisões próximas, o mercado super movimentado. Gabriel Peck do Los Angeles Galaxy dos Estados Unidos é um nome pro ataque, atleta de 25 anos e que vem tendo boas tratativas com o Clube Celeste.
0: Obrigada pelas informações. E hoje teremos o América, hein? Em campo pela Série B, 16ª rodada, o América joga fora de casa contra o Cuiabá, lá na Arena Pantanal, às 8h. Notícias do esporte com Nath Fius.
6: 11h23.
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2: A seleção brasileira volta a trabalhar hoje para o jogo com a Noruega. Enquanto isso, o técnico norueguês, o senhor Stene Solbakken, esclareceu nesta quarta-feira que não quis provocar o técnico Carlo Ancelotti após a repercussão mundial da declaração dele que Ancelotti pode esperar. Na verdade, ele diz que o técnico da seleção brasileira, se não for o maior, é um dos maiores do mundo e tem muita admiração. De Nova Jersey, Wellington Campos.

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2: Se está presa a diarista que matou um casal de idosos a facadas na região sul de Belo Horizonte. Ela foi encontrada 3 dias após cometer o crime e confessou tudo. O repórter Oswaldo Diniz, ao vivo, tem as informações direto da delegacia para onde ela foi levada. Oswaldo.
3: Pois é, Paula Stephanie está aqui, de 30 anos de idade, no DEPATRI, no Departamento de Investigação de Crimes contra o Patrimônio. E eu estou aqui ao lado do delegado que está à frente dessa investigação, doutor Gustavo Baleta, que faz parte do próprio DEPATRI. Doutor, bom dia. Antes até de perguntar como é que vocês chegaram a essa mulher, só trouxe uma informação que me deixou completamente impressionado, porque até então, o casal de idosos, um homem de 75, a mulher de 76 anos.
2: Perdemos o contato momentaneamente com o repórter Oswaldo Diniz, que está neste momento no DEPAT, que é o Departamento de Investigações de Crime contra o Patrimônio, na Avenida Amazonas, região oeste de Belo Horizonte, para onde foi levada a Paola Stephanie, que confessou, depois de ser presa durante a madrugada, toda a dinâmica sobre o assassinato bárbaro do casal de idosos no bairro São Pedro, na zona sul de Belo Horizonte. Retomamos o contato com o Oswaldo Diniz. Oswaldo, prossiga, por favor.
3: É, então, Oswaldo, a gente estava falando porque o doutor Gustavo Baleta está do meu lado aqui, atendendo a imprensa, e a primeira pergunta que eu vou fazer para ele é porque ontem foi dito que foram 17 facadas no senhor e 17 na senhora, mas a perícia, impressionantemente, constatou mais, doutor. Explique isso pra gente, bom dia.
4: Bom dia, sim. Durante a madrugada a gente teve essa informação que, na verdade, apesar dos levantamentos iniciais eram bem prematuros, já no IML, né, eles perceberam, a Polícia Civil percebeu que tratava-se de diversos golpes, muito mais do que a gente imaginava inicialmente. A princípio, o idoso teria recebido mais de 40 golpes de faca, e a senhora pelo menos uns 15 golpes de faca, o que demonstra uma violência extrema, absurda dessa pessoa.
3: Como é que vocês chegaram então a essa mulher? Como é que foi a prisão dela?
4: Ontem, na verdade, durante toda a investigação, a gente estava tentando manter um monitoramento dessa investigada, mas ela, muito esperta, ela tentou evadir, ela tentou trocar de aparelho de telefone celular, ela usou outros nomes, mas a gente insistiu, e aí ontem à noite, por volta das 8:30 da noite, 9 horas, a gente confirmou que ela estava na cidade de Itabira, próxima a Belo Horizonte. Então deslocamos aqui com 2 equipes até a cidade de Itabira, momento e local em que a gente encontrou essa pessoa em um quarto de hotel. Ela não ofereceu resistência, ela aceitou a prisão, ela inclusive afirmou que estava esperando que a Polícia Civil a encontrasse, mas que se não fosse realizado dessa forma, ela, na data de hoje, ela informou que iria procurar a unidade policial para se apresentar, porque ela estaria muito arrependida do que teria acontecido.
3: Até agora, a investigação acredita que ela agiu sozinha, doutor?
4: A investigação, ela trabalha com as duas possibilidades. Ela afirma que agiu sozinha, mas a gente precisa, apesar de a gente acreditar que possa isso realmente ter acontecido, nós vamos esmiuçar e tentar confrontar essa informação com outros elementos que a gente tem. Com certeza vão chegar nessa identidade dessa pessoa que buscou ela nessa rua, né, nessa localidade, logo após o delito, e a gente vai tentar trazê-lo à unidade policial para primeiramente ouvir a sua versão e tentar confrontar com os elementos trazidos aos autos até o momento. Se realmente ele foi somente um motorista de aplicativo, ele não tem nada a ver, não tem relevância penal, não tem responsabilidade criminal a ser imputada a ele. Mas se ele tiver conhecimento dos fatos, estava ali para resgatar ela e recebeu qualquer benefício desse delito, ele vai ser também responsabilizado.
3: Esse motorista que o senhor fala é porque nas imagens ela entra em um carro, né? E é essa que a suspeita inicial é de que ela pediu uma corrida aleatoriamente.
4: Sim, a suspeita inicial, na verdade, é que ele estaria lá para apoiá-la com o conhecimento do fato criminoso. Mas agora a gente trabalha com a hipótese também dele poder ser somente um motorista de aplicativo que estava estacionado naquela rua e ela teria somente pago uma corrida avulsa sem ter qualquer conhecimento do que ela teria cometido anteriormente.
3: Doutor, o senhor conversou com ela assumiu o crime. Por quê? Que ela, além de roubar, também matou o casal de idosos?
4: Essa foi uma pergunta que eu fiz, na verdade, mais de uma vez, foi diversas vezes, para ver como que ela reagia a esses questionamentos, e todos os momentos ela disse que ela teve um surto psicótico. Ela diz que ela, na verdade, nunca fez isso com ninguém, ela se demonstra, pelo menos aparentemente, muito arrependida, ela está muito chorosa, ela fala que destruiu a sua vida, destruiu a vida das pessoas, e ela não sabe informar por qual motivo ela teria feito isso. Ela somente diz que ela surtou, ela usa essa palavra, e que algumas vozes, inclusive, estavam determinando que ela matasse aquelas duas pessoas. Mas eu falei, eu ainda perguntei, mas por que você não se satisfez somente com a subtração? Ela, não, eu não estava satisfeito, eu queria matar eles também.
3: O material todo foi recuperado?
4: Boa parte do material foi recuperado, ainda faltam algumas joias e também alguns relógios que ela assume que também subtraiu desse casal, principalmente do idoso, né? Que ele tinha uma coleção de relógio, com alguns relógios até de um valor econômico bastante elevado, e agora estão em busca desses objetos para tentar diminuir esse prejuízo patrimonial.
3: Eu conversei com a família ontem e a mãe dela disse que eles chegaram a pagar uma dívida de R$40 mil envolvendo o jogo do Tigrinho no final do ano passado. Também tem informação de que ela teria furtado alguns aparelhos ali de vizinhos lá no bairro Veneza, onde mora, em Ribeirão das Neves. Como é que o senhor consegue traçar o perfil dessa mulher? Essa informação de dívida também, a gente falou algo sobre isso?
4: Sim, ela falou, ela assumiu isso, ela disse que realmente teve um envolvimento muito complicado, ela usou essa palavra, com esse jogo, né? Esse jogo de azar pela internet. Ela disse que se viciou nisso e por conta disso ela teve que pegar um empréstimo em torno de R$40 mil com agiotas ali da cidade de Ribeirão das Neves. Mas que esse empréstimo teria sido pago, inclusive ela disse que trabalhou muito e pagou por esse empréstimo. E ela informou também que é uma pessoa, ela usou esse termo, com um psicológico muito abalado, e que por conta disso ela poderia ter surtado, mas que agora ela está muito arrependida, ela vai tentar se recuperar em vida, e ela diz que sabe que vai ter que pagar a sua cadeia, e depois ela diz que vai tentar cuidar do seu filho e da sua vida de maneira diferente.
3: Tá certo, obrigado então, doutor Gustavo Barleta, aqui da Polícia Civil. Essa mulher então está à disposição da justiça, é com vocês aí no estúdio.
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2: 11:34. Vamos agora ao Rio de Janeiro. Com a suspensão da greve de rodoviários na capital fluminense, motoristas voltam ao trabalho hoje após 3 dias de paralisação. Ao vivo, a repórter Diana Rogers tem os detalhes. Bom dia, Diana.
9: Bom dia para você também, Eustáquio, para todos os ouvintes. Pois é, Eustáquio, tudo indica que o dia será mais tranquilo que nos últimos 3 dias, segundo o Rio Ônibus, que é o sindicato das empresas de ônibus do município do Rio. A frota está rodando normalmente na manhã de hoje. A decisão da justiça de determinar multa diária de R$100 mil ao sindicato dos rodoviários, caso o sindicato não colocasse pelo menos 80% da frota nas ruas, pesou bastante também nessa decisão de paralisar a greve dos rodoviários. Apesar dessa suspensão, não houve nenhum acordo ainda entre os rodoviários, os empresários e a prefeitura. Então, os rodoviários estão em estado de greve. A expectativa é de que na próxima segunda-feira, a pedido do Ministério Público do Trabalho e do Tribunal Regional do Trabalho, sejam feitas novas negociações entre os trabalhadores e as empresas. Lembrando que a categoria pede aumento nos salários e também benefícios, entre outros pedidos. Até lá, portanto, a greve ficará paralisada, os motoristas vão trabalhar normalmente. Em contrapartida, as empresas se comprometeram a não descontar os dias parados, né, esses três últimos dias parados dos trabalhadores e nem o vale-refeição dos rodoviários. Além de discutir, eles se comprometeram também a discutir um reajuste salarial maior do que os 4% oferecidos até agora. A greve dos rodoviários, a gente lembra, começou na segunda-feira, portanto foram três dias de paralisação. Desde segunda, menos da metade da frota dos ônibus municipais estava rodando nas ruas. Alguns coletivos chegaram a ser depredados por grevistas durante a paralisação. Voltamos com vocês, Fernanda e Eustáquio.
5: Obrigada, Diana Rogers. Médicos peritos de Minas Gerais ameaçam greve por tempo indeterminado. A categoria cobra a realização de concurso público e critica a terceirização da atividade.
10: Médicos peritos do estado de Minas Gerais podem cruzar os braços diante do reduzido número de profissionais em atuação no estado. A categoria responsável por realizar exames e perícias para afastamento por saúde deveria ter 203 profissionais contratados e hoje dispõe de apenas 70 médicos efetivos, 30% do ideal. Uma reunião com o governo do estado está prevista para segunda-feira e após o encontro, uma greve pode ser deflagrada. Diretor de mobilização do Sindicato dos Médicos de Minas Gerais, Cristiano Maciel, traz as reivindicações.
11: Na carreira de perito médico da CEPLAG, hoje nós temos 203 médicos, seria um número ideal, em torno de 200 médicos, né? E aí o estado já não realiza concursos públicos, que seria o ideal, há muito tempo. A perícia é uma atividade essencial e exclusiva de um agente do estado que seja preparado para aquilo, né? Porque ele precisa agir com autonomia e aí precisa ser um profissional altamente especializado. E hoje nós temos, em termos de médicos efetivos, apenas um terço disso, em torno de 70 médicos.
10: O diretor aponta uma possível terceirização dos serviços como um problema.
11: O que preocupou mais a categoria é que o estado tem realizado estudos para avaliar a terceirização desse serviço, a contratação de parceiros privados, de empresas de medicina do trabalho, que infelizmente a gente vê aí no mercado que a maior parte delas não tem a qualidade necessária para uma atividade pericial de estado, e é o mecanismo que o estado planeja fazer aí para atender essa demanda reprimida. E aí então os peritos trabalham aí contra, dos pontos do movimento, contra a terceirização, contra a transferência da responsabilidade da perícia para a iniciativa privada.
10: Outra reivindicação da categoria é a melhoria nas condições de trabalho. Hoje, os consultórios estão localizados no edifício Arcângelo Maleta, no centro de BH.
11: Os peritos conquistaram o direito a ter uma sede própria que traga condições adequadas de trabalho e segurança para os pacientes que são atendidos ali, né? Que seria naquele prédio da imprensa oficial, que é um prédio amplo, com pé direito alto, tem bastante espaço, mas as obras foram muito lentas, né? As obras ainda, elas estão ocorrendo hoje, foram retomadas depois de um tempo parado, mas ainda vão demorar no mínimo um ano, é a previsão do estado. Nós estivemos lá fazendo uma visita em loco.
10: Ouvimos o diretor do Sindicato dos Médicos de Minas Gerais, Cristiano Maciel. Repórter João Felipe Loli.
2: Em nota, a Secretaria de Estado de Planejamento e Gestão informa que todas as reuniões solicitadas pela categoria foram marcadas e realizadas nas datas previstas. A pasta ainda informa que realizou uma visita técnica com alguns representantes dos peritos no prédio onde vai funcionar o serviço de perícia médica do estado.
5: Ainda em nota, a secretaria diz que após a última reunião com os servidores, o Comitê Estadual de Orçamento e Finanças autorizou a contratação de mais 15 médicos peritos que foram convocados no dia 18 de junho.
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16: 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Economia Real com Rita Mundim. Os fatos do mercado financeiro.
2: Ô Rita, a inadimplência nas operações de crédito cresce e atinge o maior patamar desde o início da série histórica do Banco Central.
17: E de novo, mais do mesmo. Bolsa em queda, dólar em alta e juros futuros em alta novamente. Esse foi o retrato do fechamento do mercado brasileiro ontem, em função, de novo, da piora da percepção do fiscal, da piora da percepção do endividamento das famílias. Ontem o Banco Central divulgou as estatísticas de crédito e a inadimplência das operações de crédito atingiram o maior valor desde 2011, quando a série começou a ser publicada. Percentualmente, a inadimplência das operações de crédito bateu 4,7%. Na outra ponta, o comprometimento da renda das famílias com o endividamento chega a 28,2%. E o endividamento das famílias em 49,8% em abril. E se isso tudo não bastasse, o governo também mostra a sua capacidade em gastar. Os gastos públicos atingiram o maior patamar da história. A União gastou cerca de 2,6 trilhões anualizados, acumulados até maio. E um valor dessa magnitude só foi alcançado, na comparação também em 12 meses, em novembro de 2020. De novo, gente, o governo está entregando para a população brasileira números que só foram atingidos na pandemia, em época de tremendo estresse, onde o governo tinha que gastar para salvar empregos e para salvar vidas. Era um salvamento da economia para manter as pessoas com seus empregos, as empresas girando, e um gasto mais do que necessário para salvar vidas em uma crise sanitária. Essa piora de percepção da situação fiscal do país, da situação de endividamento das empresas, ela vai se refletindo na precificação do mercado brasileiro. Os ativos de risco vão perdendo o interesse dos investidores estrangeiros e o volume da B3 vem sendo a cada dia cada vez menor. Ontem o volume estava em torno aí de 22 bilhões e não teve jogo do Brasil na Copa. É falta de negócio, é falta de comprador. Os juros futuros voltaram a fechar acima de 14%, todos. E o dólar disparou e voltou a ser cotado acima de R$ 5,20. R$ 5,21. Além do problema do fiscal, do risco que vai aumentando. Nós tivemos também um boato muito forte no período da tarde de que novas denúncias poderiam vir à tona envolvendo o candidato Flávio Bolsonaro. E o envolvimento de Flávio Bolsonaro com novas denúncias que poderiam ser feitas pelo Intercept ajudaram a piorar o humor do mercado, já que a manutenção desse modelo passa pela reeleição do presidente Lula. Rita Mundinho.
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24: 11:48.
5: Uma outra pesquisa Atlas Bloomberg, divulgada hoje, revela os possíveis impactos das investigações sobre as relações do ex-líder do governo no Senado, Jax Wagner, do PT da Bahia, e o Banco Master. Quando questionados sobre qual grupo político está mais envolvido no esquema de fraudes financeiras do Banco Master, 37,6% dos entrevistados responderam que principalmente os aliados de Lula. 36% disseram ser principalmente os aliados de Bolsonaro. 17,1% acreditam que todos estão igualmente implicados no esquema. 6,1% afirmam que principalmente o Centrão e 3,1% não souberam responder.
2: Questionados se acreditam que Jax Wagner recebeu vantagens indevidas do Banco Master, 74,3% responderam que sim. 9,4% responderam que não e 16,2% não souberam responder.
5: A pesquisa também perguntou se o caso envolvendo o ex-líder do governo tem impacto sobre uma eventual candidatura de Lula. 36,3% disseram não prejudicar. 32,4% afirmaram que prejudica muito. 28,8% disseram que prejudica pouco e 2,4% não souberam responder.
2: A pesquisa Atlas Bloomberg ouviu quase 5 mil eleitores entre sexta-feira da semana passada e terça-feira desta semana. A margem de erro é de 1 ponto percentual para mais ou para menos e o nível de confiança 95%.
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3: 11:51.
2: Punido pelo Departamento do Tesouro dos Estados Unidos por suposta ligação com o PCC, já foi investigado no Brasil em esquema de lavagem de dinheiro. Direto da capital paulista, ao vivo, o repórter Yuri Cavalieri tem as informações. Bom dia, Yuri.
4: Ótimo dia, você está aqui ou a quem nos acompanha, pois é, Victor Henrique de Oliveira Shimada já havia sido investigado por ser operador financeiro em um esquema de lavagem de dinheiro envolvendo o clube Corinthians e a empresa Vai de Bet. Já a Estela Stefani Nunes Henrique de Oliveira, que também foi sancionada pelos Estados Unidos, ela é citada pelo governo americano como uma associada próxima e parente do próprio Victor, tendo trabalhado como secretária dele e intermediária diária para a coleta de grandes quantias em dinheiro. Segundo o Departamento Americano, ela fornecia serviços logísticos essenciais que apoiaram Victor e sua rede em suas operações de lavagem de dinheiro. Ele é sócio da Victory Trading Intermediação e Negócios. Essa empresa que foi incluída na lista de sanções do Escritório de Controle de Ativos Estrangeiros dos Estados Unidos nessa quarta. A empresa é suspeita de participar de uma estrutura de lavagem de dinheiro para o PCC e, inclusive, chegou a ser citada em uma delação premiada de Antônio Vinícius Lopes Gritzbach, que foi executado no aeroporto de Guarulhos em 2024. De acordo com a Polícia Civil, extratos bancários extraídos da Victory mostram operações milionárias realizadas também com o influenciador digital Bruno Alexander Souza Silva, conhecido como Buzeira, que foi preso em outubro do ano passado também por lavagem de dinheiro envolvendo casas de apostas e o tráfico internacional de drogas. Eustáquio Ramos e Fernanda Viegas.
16: Agora, a análise do âncora da CNN Brasil, William Vac.
7: O governo americano impôs sanções a dois brasileiros e quatro empresas por participação no esquema de lavagem internacional de dinheiro ligado ao PCC. As medidas são parte do arsenal de instrumentos de coerção ampliado pelos americanos ao classificar organizações criminosas brasileiras como grupos terroristas. O governo americano havia já imposto sanções a funcionários do governo brasileiro e do judiciário por razões políticas, sanções depois retiradas. As sanções têm significado mais amplo e mais preocupante. Elas sugerem que são um começo, não são um fim em si mesmo. Obedecem ao primado do que os americanos consideram que seja o interesse deles de segurança nacional. As sanções indicam perigos para o sistema financeiro brasileiro e o setor de serviços, dependendo do que Washington interprete do perigo oferecido pela atuação de grupos criminosos daqui. As sanções aplicadas colocam o governo brasileiro sob pressão diplomática, mas também sob pressão do ponto de vista político-eleitoral. Preocupadíssima com segurança pública, a população brasileira está naquele estado de espírito de aplaudir qualquer um que faça alguma coisa, enquanto enxerga o governo Lula como incompetente para combater o crime organizado. Mas que ninguém se iluda. O governo americano não pensa em termos de ajudar ninguém. Está cuidando do que define como interesses deles, de segurança deles. Importa pouquíssimo o que pensem ou digam os afetados pelas medidas da Casa Branca.
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3: Vac. 11:55.
16: Internacional.
2: Ataque russo contra Kiev, capital da Ucrânia, deixa quase 20 mortos durante a madrugada de hoje. Luísa Ramos.
8: O presidente ucraniano Volodymyr Zelensky pediu nesta quinta-feira mais apoio dos aliados da Ucrânia para sua defesa antiaérea e solicitou a autorização dos Estados Unidos para produzir mísseis Patriot. Após um novo ataque de grande escala da Rússia a Kiev, que deixou pelo menos 17 mortos e dezenas de pessoas feridas na madrugada. O prefeito da capital, Vitali Klitschko, declarou que foi o maior ataque das forças russas desde o início da guerra em 2022 e decretou luto em Kiev na sexta-feira, 3 de julho.
9: Mais de uma semana após os terremotos que atingiram a Venezuela, milhares de pessoas seguem sem um lar para morar. Barracas de acampamento passaram a lotar um dos principais parques de Caracas, onde famílias com crianças e bebês estão vivendo em condições precárias. Também estão no local aqueles que, mesmo com as casas de pé, sentem medo de voltar.
2: Segundo o último balanço oficial, divulgado pelas autoridades venezuelanas, o número de mortes está em 2.295. Mais de 11 mil pessoas ficaram feridas.
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2: Vamos atualizar os destaques do jornal desta quinta-feira, 2 de julho de 2026. Mega operação em 10 estados mira esquema nacional de receptação de celulares roubados. Diana Rogers.
26: Essa é mais uma fase da operação rastreio da Polícia Civil, que combate uma rede criminosa interestadual especializada na distribuição de celulares roubados e furtados para diversos estados do país. A operação ocorre não só no Rio, mas também em São Paulo, Minas Gerais, Mato Grosso do Sul, Alagoas, Paraíba, Rio Grande do Norte, Bahia, Ceará e Pernambuco. O alvo é uma rede de receptadores que utilizava os serviços postais para pulverizar os aparelhos de origem ilícita, ou seja, eles enviavam celulares roubados em pequenos lotes e para vários estados do país, dificultando o rastreamento policial e abastecendo o mercado ilegal de eletrônicos em todo o Brasil. Na operação de hoje, os agentes cumprem 41 mandados de busca e apreensão. Até o momento, 3 pessoas foram presas em flagrante, em Arraial do Cabo, na região dos Lagos, no município de Taquaritinga, em São Paulo, e na cidade de Tabira, em Pernambuco.
9: Presa nesta madrugada, diarista que matou um casal de idosos com mais de 50 facadas na região centro-sul de Belo Horizonte, Oswaldo Diniz.
27: Vai ser encaminhada para exame de corpo de delito daqui a pouco para o IML da capital. A diarista, que foi presa pela Polícia Civil e assumiu ter matado um casal de idosos e um duplo latrocínio, roubo seguido de morte, cometido nesta semana no bairro São Pedro, na região centro-sul de BH. Paola Stephanie Neto Cirino, de 30 anos, foi localizada pelo Departamento de Investigações de Crimes contra o Patrimônio DEPATRI em um hotel na cidade de Itabira, na região central mineira. Ela assumiu o crime, inclusive confessou que deu mais de 40 facadas em Cláudio Atala Inácio, 75 anos, e cerca de 17 facadas em Maria Clotilde Moreira Maciel Atala Inácio, de 76 anos. Essas perfurações foram confirmadas após exame no IML da capital, feito por peritos da Polícia Civil.
2: Pastor Márcio Pôncio é preso nesta quinta-feira durante a operação da Polícia Federal. Márcio é pai da deputada estadual Sara Pôncio, do Solidariedade do Rio de Janeiro, e do cantor Saulo Pôncio. Além de administrar uma igreja, o pastor é dono de uma fábrica de cigarros. Segundo as investigações, ele é suspeito de aparecer na lista de pessoas que recebem dinheiro do bicheiro Adilcinho, apontado como chefe da máfia de cigarros.
9: Procuradoria-Geral da República defende que o ex-presidente Jair Bolsonaro continue preso em casa após a conclusão do inquérito que investigou a apreensão de uma pistola durante uma blitz da Polícia Militar do Distrito Federal. O parecer foi encaminhado ao ministro Alexandre de Moraes, relator do caso no Supremo, que vai decidir se mantém as atuais condições da prisão domiciliar do ex-presidente ou se adota alguma outra providência em relação ao caso.
2: A defesa da ex-deputada federal Carla Zambelli afirma que parlamentares brasileiros encaminharam um ofício às autoridades italianas pedindo que ela não seja extraditada para o Brasil. O anúncio foi feito pelo advogado Fábio Panhosi, após a Justiça da Itália anular a decisão que autorizava a extradição de Zambelli no processo relacionado à condenação por porte ilegal de arma de fogo e constrangimento ilegal.
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0: Meio-dia e dois.
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5: Edilene, como já era esperado, o ex-governador Ronaldo Caiado do PSD, pré-candidato à presidência da República, anunciou o presidente nacional do partido, Gilberto Kassab, como vice na corrida eleitoral. Você mesmo adiantou pra gente.
6: Ronaldo Caiado, pré-candidato à presidência da República pelo PSD, anunciou Gilberto Kassab, o presidente nacional da legenda, como vice em sua chapa. Isso dá ao PSD uma liberdade muito grande, que pode daqui a pouco negociar a vaga de Kassab, caso assim achar conveniente ou necessário, mas pode também se manter como aquele partido que no segundo turno pode ir tanto para a direita quanto para a esquerda, embora a maior tendência seja se direcionar à direita. Até porque dentro do PSD há aqueles que acreditam que a candidatura de Flávio Bolsonaro vai derreter, com algumas polêmicas, como aqui começou com o áudio para Daniel Vorkari, e agora na última semana teve mais um capítulo envolvendo Michele Bolsonaro, a enteada de Flávio Bolsonaro. Então há aqueles que acreditam que novos fatos possam derreter a candidatura de Flávio, e aí o herdeiro direto de seus votos seria Ronaldo Caiado, principalmente porque tem interlocução com o público e eleitorado, uma parte do eleitorado importante de Flávio, que é o agronegócio. Então essa dupla tem duas características importantes. Ronaldo Caiado é muito ligado ao agro, foi governador de Goiás, e Gilberto Kassab é um grande articulador político. Então, nessa chapa, esses dois componentes seriam muito importantes. Caso a chapa não vá para o segundo turno, podem decidir de qual lado vão ficar, já que há PSDistas que estão na base do presidente Lula e outros que são da base do ex-presidente Jair Bolsonaro e de seus aliados. Então, esse anúncio foi feito ontem aqui em Brasília, conforme nós adiantamos no início da semana. Teve um encontro grande na sede do PSD aqui na capital federal, depois houve um almoço, eles voltaram para a sede do PSD e eu conversei com vários deles, confirmando essa informação que a gente já havia trazido e colocando o PSDB como alguém que já faz uma chapa um pouco mais robusta, porque há outras possibilidades de composição, mas isso não acrescentaria para o partido, que tem objetivos ousados. Primeiro queria ter o maior número de prefeituras e conquistou, e agora quer ter a maior bancada federal. Então o partido vai caminhando nesse sentido e agora fazendo essa chapa que pode ou não fazer uma composição mais adiante. Os estados devem ser liberados para fazer suas alianças com a direita ou com a esquerda. Então uma movimentação importante nesse momento para a política brasileira, o PSD marcando sua presença, enquanto direita e esquerda, num cenário muito polarizado, correm na frente. Mas apesar de não estar entre os favoritos, Ronaldo Caiado adota uma postura de um pouco mais de firmeza e dá o seu passo, né? Não joga parado, que é uma característica importante também de Gilberto Kassab, que já estava desincompatibilizado do governo de São Paulo, onde era secretário de governo de Tarcísio de Freitas, justamente para que se necessitasse de que ele jogasse em alguma posição nas urnas, ele o fizesse, como está fazendo agora, sendo pré-candidato a vice à presidência da República.
7: Oi, Edilene, mudando de assunto, após um tucano herdar vaga do PT na Câmara, o Tribunal Superior Eleitoral toma uma decisão contrária. Que dança das cadeiras é essa, hein?
6: Pois é, mais um capítulo dessa novela em que um tucano herdou a vaga de um petista na Câmara dos Deputados. A gente vem acompanhando desde o mês de maio. O Odair Cunha tomou posse como ministro no Tribunal de Contas da União, uma indicação do próprio parlamento, então ele deixou a cadeira e ali ele tinha os seus herdeiros ou suplentes. O primeiro suplente era Glaicon Franco, que fazia parte do PV durante as eleições de 2022, o PV, Partido Verde, que pertence à federação comandada pelo PT. Só que durante a janela partidária ele mudou, trocou, foi para o PSDB, partido que já foi grande rival do Partido dos Trabalhadores. Então, quando surgiu a vaga de Odair Cunha, ele como primeiro suplente, inclusive tomou posse, hoje está empossado no cargo de deputado federal, ele que é pré-candidato a deputado estadual, mas o PT entrou numa guerra com o PSDB, porque disse que outra pessoa que não pertencesse à federação, que a vaga era da federação. Então, estando no PSDB, ou seja, um partido fora do grupo, ele não poderia assumir a vaga. E aí começou a brigar para que Gilmar Machado, que era o segundo suplente, que é candidato a deputado federal, que já foi deputado federal, assumisse essa vaga. E ontem o Tribunal Superior Eleitoral, em uma decisão monocrática, deu essa vaga a Gilmar Machado. Então, Laicon Franco, no PSDB, chegou a tomar posse em uma vaga que era do PT, e agora o PT volta à vaga com Gilmar Machado. Uma briga que foi parar na justiça, e algo curioso é isso, né? Que um político do PSDB tenha assumido uma vaga deixada pelo PT, partidos que já foram rivais antes da existência do bolsonarismo. A polarização era tucanos contra petistas. Hoje não mais, são petistas contra bolsonaristas. O cenário mudou, o PSDB enfraqueceu bastante, tenta se recuperar nesse momento, mas ainda são partidos que estão em campos opostos, PT e PSDB, e com essa situação, no mínimo, curiosa na Câmara dos Deputados a partir de agora. Então, entrou Glaicon Franco no lugar de Odair Cunha, e pode ser que agora ele saia e entre Gilmar Machado, que também é um petista, no lugar da cadeira, ou na cadeira que foi deixada pelo agora ministro do Tribunal de Contas da União, Odair. Fernanda.
5: Edilene Lopes, coluna Em Cima do Fato.
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8: Meio-dia e 10.

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2: Meio-dia e 21.

0: meio-dia e 23.
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2: Meio-dia e 52.
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0: Cajuru FM informa a hora certa.
13: 1 hora.
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0: boa tarde, início de tarde, quinta-feira pra você, quintou por aqui, né gente, quintou, esquentou também, sá senhora, hein? Hoje dia 2 de julho de 2026, quinta-feira, início de tarde aqui no Balanço Cajuru, 1h05 por aqui, né gente, início de tarde, início de mês e o programa Balanço Cajuru a partir de agora pra você e com você, até as 15 horas, com o melhor de tudo, o melhor de todos os tempos, com o melhor de todos os ritmos do seu rádio, trazendo por aqui também a sua participação no 3244-1194 e também pelo WhatsApp 999-77-5940. Tá liberada a sua participação por aqui, porque até as 15 horas a gente tá por aqui pra atender você, viu?
1: Atende aí!
0: É, a gente atende você, a gente atende o seu pedido musical, viu? A gente atende você pelo WhatsApp, né? O 999-77-5940. A gente atende você também pelo fixo da minha, da sua, da nossa Cajuru FM no 3244-1194, onde você liga e participa.
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0: Aí, a partir de agora, você ouve as melhores músicas aqui no Balanço Cajuru. Música, entretenimento e informação. Até às 15 horas por aqui. Olha, o melhor de todos os tempos, o melhor de todos os ritmos, você ouve aqui no Balanço Cajuru de segunda a sexta-feira, de 13 às 15 horas, o programa que você participa, escolhe a sua música, manda aquele abraço, manda aquele alô, a gente faz acontecer até às 15 horas, hein? 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Aliás, melhores músicos, sucessos nacionais, sucessos internacionais, você ouve aqui no Balanço Cajuru de segunda a sexta-feira, hein? Olha, agora são 8h08 aqui no Balanço Cajuru, 1h08, né, gente? Eu falo que aqui o apaixonado sofre dobrado, né?
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0: Simbora então com a primeiríssima de hoje, ao som de Cleiton e Romário. E eu chorei, né, do DVD Churrasco, hein, do ano de 2022. Simbora, senhor.
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0: Essa é brava. Sacional.
7: Alô, Danilinho.
0: Haja coração.

0: Savanes.
1: Hello.
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0: Muito bem, gente, agora são 1h26 aqui no Balança Cajuru, né? 1h26, rolou por aí, né, gente? O som do bonde do forró, tatuagem do ano de 2020, balançando o esqueleto, né? Ó, Martinho da Vila, que eu tô por aqui também, canta, canta, minha gente! Daniel, participação de John Secada, né, gente? A música internacional aqui no Balança Cajuru, Angel, do ano de 2021. Aqui também Raça Negra, né, gente? Aquele pagodinho gostoso, sozinho. E começamos aí com todo o romantismo aqui no Balança Cajuru, ao som de Cleiton e Romário. Aí eu chorei do DVD Churrasco, hein? Do ano de 2022, passando aqui no Balança Cajuru, no seu inicinho de tarde, no seu inicinho de programação, hein? Olha, agora são 1h27 e Fred Mercury de fundinho, né? Love Kills aqui no Balança Cajuru. A gente vai pro intervalo, tá na hora, né? Agora são 1h27, vamos pro intervalo comercial rapidinho, gente. Daqui a pouquinho eu tô de volta, volto trazendo mais música, volto trazendo por aqui também seu pedido musical e tem aniversariante do dia também. Logo após o intervalo tem a música especial aí, tá certo? Agora são 1h27.
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0: Olha, gente, agora são 1h38 aqui no Balança Cajuru, né, gente? Bruno e Marrone, quatro fases do ano de 2020, passando aqui no Balança Cajuru, segundo bloco, né? Tamo de volta!
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0: Hora de fudir, tá rolando por aí o som de Péricles, costumes iguais, né, gente? Do ano de 2017, passando por aqui, esse pegadinho gostoso, né?
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0: Olha, deixa eu mostrar pra você o serviço de utilidade pública da Rádio Cajuru e também do Balanço. Um serviço prestado de 0800 pela minha, pela sua, pela nossa.
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0: Bora falar de coisa boa, bora falar de festança, né, gente? Eu adoro falar de festa, né? Então bora começar a falar das boas coisas que vai estar rolando aqui em Carmo do Cajuru. Hoje é dia 2, quintou, quinta-feira, não é mesmo? Amanhã sextou, amanhã é só alegria. Então deixa eu falar o que vai estar rolando nesse final de semana. Nesse final de semana tem a Marcha para Jesus no dia 4 de julho. Tem show com o Luciano Camargo lá no Parque de Exposições. Uma festa muito bonita, uma festa muito bacana. E você pode estar participando, viu, gente? Uma festa muito bacana, né? É a 13ª Marcha para Jesus que vai estar acontecendo no Parque de Exposições aqui de Carmo do Cajuru, com várias apresentações, né? Incluindo aí, né, o cantor Luciano, né, gente? O cantor Luciano Camargo. Tem também a ministração com Poliana Amado. Tem participação de bandas locais, né, gente? É, tem o Coral Profético, é a 13ª Marcha para Jesus aqui em Carmo do Cajuru, né, no Parque de Exposições. Vai estar acontecendo então aí neste sábado, dia 4 de julho, a partir das 16 horas, hein? A partir das 4 horas da tarde no Parque de Exposições, tá certo? O que mais vai estar rolando? Aí tem o forrozinho também do Mota, forrozinho do Mota, no Faraon Beach Club, viu? Na rua José Demetrio Coelho, 693 aqui em Carmo do Cajuru. No dia 3 de julho, portanto, amanhã tem Fábio Mota, tem Forrozinho do Mota, hein? Às 20h30, ali em frente o Posto Chavante, viu, gente? Na entrada da cidade, no Faraon, viu? É o Faraon Beat Club, viu? Então, gente, participe você também do Forrozinho do Mota nesse período de friozinho, né, gente? É tão gostoso dançar aí um forrozinho a dois, é tudo de bom, né? E o que mais que tem? Gente, no dia 12 tem o Pagonejo, é isso mesmo, viu? Tem o Pagonejo, é muito fácil pra você participar, viu, gente? Vai ter o sorteio aí, vai ter o show com Flávia Martins, tem um show também com o grupo Vamos Que Vamos, né, gente? E o local é lá no bairro Jardim Alvorada, na rua 15, tá? Número 100, tá? Então você não pode perder o Pagonejo no dia 12 de julho, viu, gente? Vai ter sorteio aí também para o pessoal e muito mais. E Flávia Martins vai estar se apresentando por lá e também o grupo Vamos Que Vamos, e Vamos Que Vamos, bora, bora, né? Aí não para por aí, né, gente? Porque no dia 3 de julho, portanto, amanhã tem Isa Santos, show Voz e Violão, né? No Fonte Bar e Restaurante, viu? Show Voz e Violão. Amanhã, dia 3 de julho, a partir das 20 horas, no espaço Fonte Bar, tem Isa Santos. Essa menina canta muito, viu? Eita, ruivinha que canta, né, gente? Isa Santos, gente nossa também cantando pra nossa gente, né? Um show com voz e violão acústico, né? Aí no Fonte Bar e Restaurante, viu, gente? Amanhã, dia 3. Amanhã a gente faz um repeteco aí, né, de todas essas festanças novamente, que é o que vai estar rolando nesse final de semana. Aí você pensa assim, mais pra frente o que que tem, né? No dia 18, né, de julho vai estar acontecendo então a 13ª feijoada da comunidade Antônio Frederico Ozanam ali no bairro Vitória, num sabadão, né, gente, dia 18 de julho, das 19 às 21 horas, no pátio da capela do Beato Frederico Ozanam, viu, gente? As vendas antecipadas na Secretaria Paroquial e também com os membros do conselho, apenas R$15 aí, né, gente? Você vai estar adquirindo então o seu ingresso antecipado aí, né, gente? E já vai estar garantindo a sua feijoada, viu? Então garanta já a sua feijoada, adquirindo então aí apenas R$15 aí, né, a venda antecipada com o pessoal aí os membros do conselho e também na Secretaria Paroquial no dia 18 de julho. Aí não para por aí, porque você pensa assim, tem mais festa? Tem sim, porque vem aí também, né, gente, a 15ª Queima do Alho, um evento muito bonito, um evento muito bacana, que já caiu no gosto do povão. Ah, peraí, deixa eu falar esse negócio aqui, gente. Eu tava falando de shows, deixa eu falar pra você, leve esse show dançante aí para o seu evento, viu, gente? A festa junina, aniversário, confraternização, evento grande, pequeno, Pedro Paulo Palmeirito e banda. Telefone 999-39-2904. Os meninos têm pano pra manga. viu, gente? Aqui vamos estar fazendo um evento top 10 pra vocês aí, tá certo? Um evento muito bacana, né? Só vocês contratarem. Ah, se não tiver dado tempo de mandar aí papel e caneta, né, gente? Vocês podem me ligar aqui que eu faço um repeteco pra vocês aqui, viu, gente? Do telefone aí dos meninos, porque o horário aqui é curtinho, que nem. Pois é, que nem coisa de pouco, né? Pois é, curtinho. Então, por isso a gente tem que falar aqui rapidinho, senão não dá tempo, né, gente? E vem aí, então, agora sim. Agora eu vou falar aí que vem aí a 15ª Queima do Alho no dia 1º de agosto. Abertura dos portões a partir das 10h30 da manhã, com encerramento às 17 horas, né, gente? 100% aí dedicado a entidades filantrópicas, né? É, e o local será no Espaço Galdino Alves, né? Ali no Parque das Poções de Carmo Cajuru. Primeiro lote promocional tá apenas R$60, viu, gente? Segundo lote será R$80 e lá na portaria será R$120. E a renda, gente, 100% para entidades assistenciais de Carmo do Cajuru no dia 1º de agosto, com almoço à vontade, música ao vivo, cavalgada saindo da prainha às 11 horas da manhã, passando pelas principais ruas da cidade. É um evento muito bonito, um evento que já caiu no gosto do povão, viu? É, Cavaleiros Amazonas de Plantão estão sendo convidados a estar participando, então, aí, né, da 15ª Queima do Alho, tá? E também você pode estar adquirindo, então, o seu ingresso aí no Sindicato Rural de Carmo do Cajuru, também aí na Nutricional Agropecuária, no Restaurante do Carmo, em São José dos Salgados, na Agropecuária São Vicente, também na Copracal, na Panificadora São Geraldo, na Agropecuária Rancho da Vaca e também no Bar do Sonenê, né? Com certeza, alguma dessas aqui tá mais próximo de você, pra você adquirir o seu ingresso aí antecipado, promocional. Você comprando mais barato, você vai salvar aí uma graninha pra você gastar lá dentro, viu? Pra adquirir aí bebidas aí, a preço popular, né? Porque a comida entrou, a comida é de 0800 o dia inteiro, né? A partir das 11 horas da manhã até as 17 horas, né? O panelaço fica à disposição do pessoal, comida feita na hora, o pessoal vai vendo como que a comida é feita. É comida rústica, porque é o pessoal da comitiva que fazem aí esses almoços, né? Serão de 10 a 12 comitivas que estarão participando, então, aí na 15ª Queima do Ar, cozinhando lá com muito carinho pra todo o pessoal, viu? E aí a festa não parou por aí, porque vem aí também, né, gente? No dia 7 de agosto, né, gente? 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
1: Ah, bacana demais, né, gente? Só evento bom, tá vendo? Eu fiquei nesse bloco todinho agora, só falando de evento bacana que vai estar rolando aqui em Carmo do Cajuru. Por isso eu amo essa cidade. Eu acho que lugar nenhum tem tanta festa quanto Cajuru, gente. Aqui é festa atropelando festa, festa em cima de festa. É por isso que eu gosto, por isso que eu amo essa cidade, né? Então, a gente falou um tantão, mas eu vou tocar somente uma música dentro desse bloco aqui, né, gente? Porque essa senhora a gente falou muito aqui agora, né? Então, eu vou só tocar aqui a música aqui agora de Amado Batista Folha Seca, que eu vou atender o aniversariante do dia de hoje, o Marcelo. Que trabalha lá na cooperativa. Alô, Marcelo!
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1: Ô, Marcelo! É o Marcelo aí da cooperativa que tá soprando velas no dia de hoje. Parabéns pra você, viu, Marcelo? Tá recebendo cumprimentos do Leandro, isso, da Aparecida, do José de Omar lá de Marimbom, de todos os seus familiares, seus amigos, de todo o pessoal da cooperativa e, lógico, de todos nós aqui da Cajuru FM também, dedicando toda a programação pra você, viu, Aparecida? Ele dedica toda a programação aí, né, pro Marcelo. E o Leandro pediu a folha seca, vou rolar pra você aqui agora, mas toda a programação será todinha pra você, viu, Marcelo? Tá soprando velas no dia de hoje, Marcelo aí da cooperativa. Pessoal da cooperativa, ó, pode abraçar o Marcelo hoje que tá soprando velas. É, Marcelo, abração pra você na cooperativa aí. Tudo de bom, viu, Marcelo? Agora são 1h48, nos bora, então é pra você, ó.
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0: Marcelo, essa foi pra você, o Marcelo da cooperativa, recebendo cumprimentos do Leandro, da Aparecida, também do José de Omar, todo o pessoal lá da comunidade de Marimbondo, te abraçando aí carinhosamente pelo seu aniversário. Viu, Marcelo? Felicidade pra você. Pode comemorar, porque o dia hoje é todinho seu e o mês de julho também é todinho seu. Viu, Marcelo? Felicidades, viu? Gente, vamos pro intervalo comercial, agora são horas 52 minutos. Na volta, eu já volto atendendo o Claudinei, volto atendendo por aqui também a Raquel, viu, Raquel? Daqui a pouquinho vai só música, viu? Tardamos, mas não falhamos. Viu? Daqui a pouquinho também eu volto atendendo o Yuri, viu, Yuri? Daqui a pouquinho, sua música tá no ponto aqui, viu? Bora pro intervalo comercial rapidinho, daqui a pouquinho eu tô de volta.
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2: Olha por aqui, toca sucesso, agora são horas 58 minutos aqui no Balançar Cajuru. Alô, por aí o som de Anthony, Gabriel, DJ e DJ Kevin, os Caipira também pode, do ano de 2023, né, sucesso da atualidade, passando aqui no Balançar Cajuru. Agora são horas 59 minutos, faltando apenas um minuto para as 14 horas, né, faltando apenas um minuto para a segunda parte aí do programa Balançar Cajuru.
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2: É isso aí, que a pagodinha tá rolando aí de fundo, né? Gente, vamos continuar passando pra você o serviço de utilidade pública, você ficando bem informado por aqui, hein?
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2: Aí, gente, deixa eu falar pra você que foi encontrado, né, gente, uma carteira de identidade dessas novas, dessas agora moderninhas, viu? No nome de João Batista de Souza Bernardo, viu, gente? Se encontra na mercearia do Pemba, tá? Essa carteira de identidade, né, foi encontrada e deixada na mercearia do Pemba, no nome de João Batista de Souza Bernardo, viu? João Batista de Souza... João Batista de Souza Bernardo, uma carteira de identidade dessas moderninhas, dessas bonitinhas, se encontra na mercearia do Pemba, viu, gente? Foi encontrado e deixado lá. Olha, gente, ajude a Renata Faria na luta contra o câncer de mama, né? Tá acontecendo aí até uma rifa solidária, né? E pra você que quiser ajudar também aí, né, com o Pix Solidário, né, gente? Ela é filha do Célio Cordeiro, opção do Pix Solidário, né? Você pode, então, estar enviando aí no 37-999-94-43-94, Renata de Faria Cordeiro, Banco Inter, viu? Toda a contribuição aí faz a diferença, né, gente? Nessa luta, gratidão aí pelo apoio, né? Ajude, então, a Renata Faria, né, na luta contra o câncer de mama, a filha aí do Célio Cordeiro, viu? Olha, gente, tem mais recadinhos pra passar pra você aqui. Já tô olhando aqui, selecionando alguns recadinhos aqui. Deixa eu abrir aqui a outra pasta aqui, que alguns recados estão aqui na pasta, outros estão no celular. Olha, gente, foi pedido um óculos de Maria José Foncina. Foi pedido ali da Academia do Arilson, né? Até a nova panificadora da vovó, né, gente? Se você souber quem... encontrou, né, esse óculos, tá fazendo falta, né, entra em contato com a Wanda no telefone 998-08-2620, até você mesmo que encontrou esse óculos, né, talvez você fale assim, ah, me serve, não serve não, gente, cada pessoa tem um grau de óculos aí, né, gente, então não serve, né, gente, tá fazendo falta pra Maria José Foncina, então entra em contato com a Wanda, fala, eu encontrei esse óculos, você vai estar fazendo sua parte, vai mostrar que você é uma pessoa do bem, né, e o telefone então é 998-08-2620, 20, tá bom? Foi encontrado também, gente, o documento no nome de Romano César Milagre Nogueira. Se encontra aqui na rádio, até já mandei aqui no zap dele aqui, tô aguardando, né, o Romano, nosso primo, né, Romano, né, mandei no zap dele aqui, tô aguardando ele vir aqui pra tá retirando seu documento, né, é o Romano César Milagre Nogueira, viu? Vários documentos seus, tem uma carteirinha aqui contendo vários documentos seus, viu, Romano? Vem pegar aqui com a gente aqui, né, eu tô aqui até as 15 horas, tá? Você pode tá vindo buscando mais tarde também com o Pedro Betti, ou então na parte da manhã, Renata tá aqui, Roberto também, entrega pra você seus documentos aí, viu, Romano? Que faz falta, viu? E tá sua carteira de identidade nova, tem alguns cartões de banco, né? E alguns pertences seus aqui dentro dessa carteirinha aqui do Lucas Despachante. Tá bom, Romano? Vem pegar com a gente aqui, já mandei no seu zap aí, me parece que você não visualizou ainda, mas assim que visualizar, tem certeza que vai vir buscar, né? Ah, gente, forrozão da terceira idade, sexta-feira, né? Amanhã então tem, né? Amanhã é dia de forrozão da terceira idade, né? No Grupo Paz e Amor, na Rua Custódio Nogueira Gontijo, número 250, viu? Daqui a pouquinho, né, gente, eu vou falar pra você aí, né, de oportunidade de emprego, daqui a pouquinho eu vou passar pra você aí o Bazar da Vila Vicentina, entre outros, porque agora vamos colocar a música na conversa, né, gente, já são 14 horas 2 minutos,
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2: Agora são 14 horas 3 minutos, 2 e 3 na frequência mais quente do seu rádio, né? Onde quer que você esteja aí, curtindo a Cajuru FM, pra você que tá na estrada, pra você que tá no trabalho, pra você que tá de folga, pra você que tá de boa, né? Aumenta o volume, vem com a gente!
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2: É a sequência que detona, né, gente? Músicas que dominam corpo, alma e até coração, né? Na rádio que acompanha você no seu dia a dia, né? E bora com essa playlist sonora perfeita para o seu comecinho de tarde, né? Músicas que emocionam e apaixonam corações, canções suaves, você ouve aqui no Balança Cajuru, onde a gente também resgata os clássicos, né? As modas que marcaram época, o sertanejo raiz que nunca sai de moda. Esse manifesto musical por aqui até às 15 horas. Estaremos por aqui, hein? Com você e pra você, hein?
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2: Olha, são 14 horas, 4 minutos, mais dois pedidos musicais. Eu acho que eu consigo atender dois, né, dentro desse bloco aqui, né? Deixa eu colocar aqui no ponto aqui. Tem Jonas Esticado, tem Investe em Mim, do ano de 2020. Essa música aí, a gente vai aqui atender o Claudinei, que tá ligadinho com a gente, mandando abração para a galera ligadinha com a gente aí. O Jacinto, o Patrício, o Cauã, o Matias, o Gustavo, lá no Prolongamento Esporte. Aquele abração pra essa moçada bacana aí, ligadinhos com a gente, tá lá trabalhando, curtindo a gente aí. Abração pra você, viu, Claudinei? Pra você, o Jacinto, o Patrício, o Cauã, o Matias, o Gustavo, aí no Prolongamento Esporte, aquele abraço, vai curtir o Jonas Esticado aí agora, tá certo? Investe em Mim, ano de 2020, na sequência tem Bruno, tem Marrone, já toquei por aqui, mas toque de novo, porque eu tenho que atender a Raquel do bairro Nossa Senhora do Carmo, que tá afim de curtir o seu Polícia, de Bruno e Marrone, vai curtir aqui agora, mandando para os seus pais, Dayana, e também para o Rodrigo, que estão trabalhando, né? Abração pra vocês, então, a Raquel do bairro Nossa Senhora do Carmo, também a Dayana, né? E também o Rodrigo, seus pais aí, aquele abraço, mais duas músicas, viu, Yuri? Daqui a pouquinho eu já volto trazendo sua música aqui também, viu? São 14 horas, 4 minutos, bora de música, assim, ó.
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Agora são 14 horas, 13 minutos aqui no Balança Cajuru, 2h13. Bruno Marrone, seu polícia, né, gente? Essa música que rolou por aqui, que atendemos aqui. Deixa eu ver quem foi. A Raquel, né? A Raquel que tá sintonizada com a gente ali no bairro Nossa Senhora do Carmo, mandando para os seus pais, né? A Dayana e também o Rodrigo, que estão trabalhando, né? Mas estão sintonizados na Cajuru FM. Também Jonas Esticada, Investe em mim. Atendemos aqui o Claudinei, né, Claudinei? Ele que mandou aí para o Marrone, seu polícia, né, gente? Essa música que rolou por aqui, que atendemos aqui. Deixa eu ver quem foi. A Raquel, né? A Raquel que tá sintonizada com a gente ali no bairro Nossa Senhora do Carmo, mandando para os seus pais, né? A Dayana e também o Rodrigo, que estão trabalhando, né? Mas estão sintonizados na Cajuru

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0: Muito bem, gente, agora são 14 horas e 21 minutos, Eduardo Costa, olha ela aí, assim voltamos aí a mais um bloco aqui do Balança Cajuru e você ficando muito bem informado por aqui, que eu vou falar 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
0: 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Tá interessado? Ó, Avenida Progresso 651, no Industrial 2, aqui em Carmo do Cajuru, em frente à Luz Transporte. 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
0: Som de Anitta, Simone Mendes, né? Perdeu o dono de 2024 rolando também aqui no Balança Cajuru. Essa só difundindo a gente enquanto a gente passava as informações,
2: aqui
0: né?
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0: Atende aí. E bora, vamos então atender você, o seu pedido musical. A gente toca aqui no Balança Cajuru, viu?
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0: É porque a gente toca seu pedido musical, a sua preferida, e a gente toca aqui pra você, a gente atende seu pedido musical, hein?
1: Atende aí!
0: A gente atende sim com muito carinho, né? Pra você que tá aí do outro lado do rádio, sintonizado na melhor, Cajuru FM 98,7. A sintonia dos melhores sucessos. Alô, nosso amigo Cristino Barbosa, tá sintonizado aí com a gente. Aquele abração pra você. Dona Rita também, Rita do Zé Lagoa, ali no bairro São Luís, também ligadinho com a gente. Bernadette também ligadinho com a gente ali no bairro Vitória. De canto a canto, só da Cajuru FM, né? Muito boa tarde pra vocês aí, pessoal que tá trabalhando nas fábricas, nas indústrias, no comércio. Pra você que tá de boa também, seja você muito bem-vindo. Seja você muito bem-vinda. E o programa Balança Cajuru tá mais da metade, né, gente? Agora já são 14 horas, 24 minutos. Simbora ao som de Paulo e Paulino, Como Eu Chorei. Essa música é linda, né, gente? Que é Efigênia, do bairro Cidade Nova. Tá mandando aí para sua irmã Genoveva. Alô, Genoveva, aquele abração pra você. Sabe por quê? Ela vai soprar velas no dia de amanhã.

0: Aquele abração pra você, Genoveva, irmã aí da Efigênia, tá soprando velas, parabéns, parabéns pra você, viu? Muita paz, muita saúde. Valeu. Pra você que tá aí no Vale Verde, né? Tá soprando velas, parabéns, parabéns pra você. Vai soprar velas amanhã, né? Parabéns pra você, né? Vai soprar velas amanhã. O mês de julho é todinho seu, viu, Genoveva, aí no bairro Vale Verde, viu? Pode comemorar, né? Amanhã é seu aniversário, amanhã é sextou, né? Pode fazer uma festa amanhã, sexta, sábado e domingão, né? Uma festa de 3 dias, chamar a galera, chamar os amigos, os vizinhos, né? E poder comemorar é tudo de bom, né, Genoveva? Aquele abraço, viu? Recebendo cumprimentos aí da sua irmã Efigênia, dos amigos, dos familiares, de toda a vizinhança e de todos nós aqui da Cajuru FM. E essa música linda ao som de Paulo e Paulino, Como Eu Chorei. A música Efigênia selecionou pra você, vai ouvir, vai curtir aqui agora, viu? Na sequência tem Barreirito, Um Ombro Pra Chorar. Eita, essa senhora, haja coração! Aqui no Balanço Cajuru.
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0: Sá senhora, hein? Gente, então a gente vai tocar por aqui Barreirito, Um Ombro Pra Chorar. Essa música é a pedida aqui da Aparecida, ali do bairro Adelino Mano e a Dona Tetê, né? Então, a fim de curtir duas músicas, né? Barreirito, vou tocar pra você aqui agora. E na sequência tem o Padre Alessandro Campos Maria, né, gente? Mais 3 músicas. Vê se consigo atender 3. Se não conseguir atender 3, pelo menos 2 nesse bloco vai sair, tá bom? Agora são 14 horas, 26 minutos. Bora de musiquitão aqui no Balanço assim, ó.
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0: errado, por favor.
1: Olha, gente, agora são 14 horas 33 minutos. É, tá aí o som de Barreirito, um ombro pra chorar, né, ali, vai para o Adelino Mano, né, gente, para o bairro Adelino Mano, Aparecida, e a dona Tetê. Uma canção eu consegui atender agora, a outra eu vou atender depois do intervalo, não consegui atender as duas que atendem desse bloco não, tá bom, Aparecida? Abração pra você, a dona Tetê, estão lá ligadinhos com a gente, Aparecida, cuido com muito carinho da dona Terezinha, né, pra gente chamar ela de dona Tetê, porque Aparecida também chama, e é um jeito carinhoso de chamar, viu, dona Tetê? Abração, daqui a pouquinho tem padre Alessandro Campos Maria pra você logo após o intervalo, viu? Olha, rolou por aqui também o som de Paulo e Paulino, Como Eu Chorei, a música Efigênia do Cidade Nova, mandou pra sua irmã Genoveva ali no Vale Verde 2, que vai soprar velas amanhã. Aquele abração, viu? Vamos pro intervalo, gente, rapidinho, agora são 14 horas 34 minutos, volta na sequência, viu? Volte comigo, hein?
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0: som de Felipe Araújo, outros 500, né, gente? É dono de 2021, Felipe Araújo, que é a presença confirmadíssima aqui no Cajuru Rodeio Show 2026, né? Olá. Fenômeno do momento, né? Agora são 14 horas 39 minutos. Ah, 11h39. Olha, gente, foi perdido o cartão de banco do Brasil no nome de Anderson William de Resende. Pode deixar aqui na emissora ou então entrar em contato no 999-541290, viu? Se você encontrou, então, um cartão do Banco do Brasil no nome de Anderson William de Resende. 999-541290. É o telefone ou pode deixar na emissora que a gente entra em contato com o mesmo aí, viu? Deixa eu mandar um abração pra Bernardete. Alô, Bernardete, abração pra você, os seus filhos, né? Também o seu neto Cauã lá em Itaúna, ligadinhos com a gente também. Aquele abração, hein? Olha, gente, são 14 horas 39 minutos. Tem o som de padre Alessandro Campos, né? Maria, essa música linda, né? Que a gente vai atender aqui. É parecido que a gente atendeu uma música no bloco anterior. Agora eu vou atender o outro pedido, porque eu não consegui atender os dois dentro do mesmo bloco, não, né? Mas vou atender agora, viu, Aparecida? Abração pra você, dona Terezinha, né? Dona Tetê, viu? Abração pra vocês aí, ligadinhos com a gente. Selecionou duas músicas, né? No bloco anterior foi Barreirito, né? Um Ombro Pra Chorar. E agora, padre Alessandro Campos, Maria. Na sequência, a gente vai atender o Tom Silveira, que tá ligadinho com a gente, mandando abração pra sua irmã São. Alô, São! Abração pra você, ligadinho com a gente. Ele tá afim de curtir aqui as marcas de batalha. Vai curtir por aqui, viu? E depois tem Milionário José Rico. Sonhei com você. Esse menino só tem música boa, né? Bom também. Então bora de música aqui no Balanço, assim, ó.
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0: som de Michel Teló, né, gente? Milionário José Rico, sonhei com você, a pedido aí do Tom Silvério, ó, ali do bairro São Luís, mandando pra sua irmã Ação, viu, São? Um abração pra você aí, viu? Tudo de bom, viu? Milionário José Rico cantou pra você. E também Marcas de Batalha, Daniel e Samuel, duas músicas a pedido aí do Tom Silvério, ó, ali do bairro São Luís, ouviu, curtiu, apreciou aqui no Balança Cajuru. E atendemos também a Aparecida e a Dona Terezinha, né, compadre Alessandro Campos, Maria, né, ouviu, curtiu, apreciou aqui no Balança Cajuru. Gente, vamos para o último bloco de apoios culturais, tá na hora, já são 14 horas e 51 minutos, e daqui a pouquinho, quando eu voltar, já vou voltar trazendo o som hoje de Whitney Houston, viu? Saideira de hoje do ano de 1988, saudade, viu? Volto daqui a pouquinho, volto trazendo então essa saideira pra você, hein?
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0: ouvintes, são 14 horas e 54 minutos, reta final aí do Balança Cajuru, programa Balança Cajuru, né, gente? De quinta-feira, chegando ao seu final, né? São 14 horas e 54 minutos.
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0: Acabou, né, gente? Amanhã estaremos de volta a partir das 13 horas com mais um Balança, né? A gente vem pra fechar a semana, amanhã sextou, né?
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0: Apresentação é nós de segunda a sexta-feira de 13 às 15 horas com o melhor de todos os tempos, com o melhor de todos os ritmos pra você. Amanhã a gente vem pra fechar a semana, aquele programa alto astral amanhã, né?
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0: É, chegando então a reta final aí do programa Balança Cajuru. Agora são 14 horas e 55 minutos. 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Gente, amanhã a gente vem pra fechar amanhã, porque amanhã sextou, amanhã é só alegria, né? Mas agora tá na hora do amor e saudade.
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0: Olha, gente, reta final do programa Balança Cajuru. São 14 horas e 56 minutos, né, gente? Reta final, né? Hora de matar a saudade. Você ouve aqui no Balança Cajuru aquela saudade, né? A gente vai pra aquela balada do pop, né? A balada orquestral, né? Do ano de 1988. Ao som de Whitney Houston, né, gente? Música lindíssima que você vai ouvir agora no Amor e Saudade.
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0: É a música de Whitney Houston, On Moment in Time, né? Um momento, um único momento, né? Um momento no tempo. É o que você vai ouvir agora, né, gente? É uma balada poderosa de Whitney Houston, né? Composta aí por Albert Eymond, também John Betts, e também produzida e narrada aí, produzida, né, por Nayara Michele, né? Lançada em agosto de 1988, foi o tema oficial dos Jogos Olímpicos de Verão em Seul. E tornou-se hino global, né, gente, aí, de superação e conquista, né, gente? Essa saudade é o que você vai ouvir agora aqui no Balança Cajuru. Esse hino, né, gente? Que essa música, né? Ela é um hino de superação e foco, né? Então a letra fala sobre dar o melhor de si, enfrentar a dor e aproveitar aquele instante decisivo em que seus sonhos, o seu destino se encontram, viu? Eita, Sassi! Olha o que você vai ouvir agora no Amor e Saudade hoje, na música retrô, naquela música que quando você ouve, você fala assim, essa é da minha época. É o que você vai ouvir agora, essa saudade do ano de 1988, na reta final do Balança Cajuru. Agora são 14 horas e 58 minutos, amanhã enquanto marcado por aqui pra gente fechar a semana, viu? A partir das 13 horas. Boa tarde, gente. Tchau, tchau.
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8: 3 e 7.
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3: 3:38.

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3: 3:49.

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4: 4 e 1.
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2: 4 e 9.
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1: 4:28.

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2: 5:13.

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1: 5:24.
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2: 5h40. 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
4: 5h49.
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4: Cajuru FM, 5h51.
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4: 5:54.
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anjo do Senhor anunciou a Maria, e ela concebeu do Espírito Santo. Ave Maria, cheia de graça, o Senhor é convosco. Bendita sois vós entre as mulheres, e bendito é o fruto do vosso ventre, Jesus. Santa Maria, Mãe de Deus, rogai por nós, pecadores, agora e na hora de nossa morte. Amém. Eis aqui a serva do Senhor, faça-se em mim segundo a vossa palavra. Ave Maria, cheia de graça, o Senhor é convosco. Bendita sois vós entre as mulheres, e bendito é o fruto do vosso ventre, Jesus. Santa Maria, Mãe de Deus, rogai por nós, pecadores, agora e na hora de nossa morte. Amém. E o Verbo divino se fez carne e habitou entre nós. Ave Maria, cheia de graça, o Senhor é convosco. Bendita sois vós entre as mulheres, e bendito é o fruto do vosso ventre, Jesus. Santa Maria, Mãe de Deus, rogai por nós, pecadores, agora e na hora de nossa morte. Amém. Rogai por nós, Santa Mãe de Deus, para que sejamos dignos das promessas de Cristo. Oremos. Infundi, Senhor, como vos pedimos, a vossa graça em nossos corações, para que nós, que pela anunciação do anjo, viemos ao conhecimento da encarnação de Jesus Cristo, vosso Filho, pela sua paixão e morte de cruz, sejamos conduzidos à glória da ressurreição. Pelo mesmo Jesus Cristo, Senhor nosso.

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1: Eu sou Pedro Betti, eu tô chegando agora no programa No Mundo da Bola. Que prazer ter a sua companhia. Vem comigo, trazendo energia positiva, falando de tudo que acontece simplesmente nesse dia com Copa do Mundo. Copa do Mundo, eu já tô ficando até com saudade, daqui a pouco tá acabando, dia 19 de junho, é aquele rascunho final. Mas primeiro, vamos pro nosso apoio cultural, daqui a pouco eu tô chegando.
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1: 6:11. Muito bem, vem comigo. Afinal de contas, agora de tarde. Deu Espanha. Nação espanhola vibrando, meus amigos, simplesmente. A Espanha está na próxima fase agora. A Espanha pode pegar Portugal. Eita, nós, eu vou falar pra vocês, hein? É pra deixar o negócio Bacana demais, né, não, tchão? Gente, vem comigo, porque agora de tarde foi 3-0 para a Espanha. A Espanha passou o carro na Áustria. E à noite tem Portugal e Croácia. Cristiano Ronaldo, tá todo mundo de olho em você, meu filho. É, Cristiano Ronaldo, que é uma das atrações aí desta Copa do Mundo, viu? Sensacional. E olha só, o Endrick vê o Ancelotti como iluminado. Eu vou comentar mais no dia de hoje aí sobre essa entrevista do Endrick aí. Endrick que falou que é o seguinte, hein? É matar ou matar, tá certo? É como diz aí o grande Júnior da Rede Globo aí, né? Comentarista e um exímio jogador, ídolo do Flamengo. É jogar a faca lá, empurrar e torcer, meu filho, porque senão dá problema, hein? Vamos que vamos. Gente, e o Lamine Yamal, esse foi impressionante agora de tarde, comandou a valsa espanhola. É, meus amigos, vou falar pra vocês, vai ser difícil aí parar essa Espanha, hein? A Espanha que avançou com facilidade. Eita, nós, hein? Agora, é muito legal aí a gente ver, né, toda essa vontade aí da Espanha, de Portugal, buscarem essa taça, né? Muito legal tudo isso. E olha só, vem comigo porque eu vou te falar o seguinte. Mbappé e Lionel Messi têm 6 gols cada um na Copa do Mundo até o momento. Mas se a competição terminasse hoje, o francês seria considerado artilheiro e vencedor da chuteira de ouro. É, o prêmio chuteira de ouro é entregue ao jogador que termina a Copa do Mundo com o maior número de gols marcados. Em caso de empate, o jogador que tiver dado o maior número de assistências é o vencedor. Em novo empate, é o jogador que tiver menos minutos é o vencedor da disputa. É, moçada, será aí que a disputa vai ficar entre esses dois nomes que marcaram aí a última Copa do Mundo, a última finalíssima? Vamos ver o que vai acontecer. Agora vamos falar aí simplesmente da nossa seleção brazuca, seleção brasileira. Ô, Brasilzão, eu tô na expectativa.
14: Brasil!
1: É verde amarelo, a esperança verde amarelo que bate na nossa porta. É, moçada, vamos que vamos com muita alegria, porque é pra falar na 98,7, falando no Brasil. É simplesmente o futebol chegando aqui no programa No Mundo da Bola. Eu tô falando da seleção brasileira, eu tô na expectativa e domingo é Brasil e Croácia, 4 horas da tarde. Haja pipoca, cerveja, churrasco. Ah, é todo mundo junto, a família cajuruense, inclusive mandando um forte abraço pra minha amiga Adriana. Adriana, essa que é sensacional, tá conosco lá na estiva. Essa aí é uma figuraça, mandando um forte abraço pra ela e pra família. Ô Newton, aumenta o som aí, porque aqui, meu amigo, além de música boa, tem futebol, do jeito que a gente gosta. Olha só, mandando um abraço pro Tostão do Alvorada também, peça rara, gente finíssima. Vem comigo, fala da seleção brasileira. Olha só, falando de seleção brasileira, a expectativa fica muito aí, né, por conta dessa recuperação também dos jogadores, né? É fato, sem o Rayan no treino hoje, a seleção estava aí preparada e focada. O atacante fez um trabalho específico por causa daquele controle de carga, né? Afinal de contas, a gente trata-se de um jovem que também aí, né, representou com afinco a seleção brasileira. E é esse, assim como o Paquetá, né, e o Rafinha lá, naquele momento ali, né, de evitar mais transtornos, né? É, na atividade do dia de hoje aí, inclusive o Ancelotti, esse aproveitou bastante para conversar com os jogadores. É o que eu disse, é conversar, é ter paciência, é buscar equilíbrio e, claro, buscar fazer a diferença domingão, transtornos, né? É, na atividade do dia de hoje aí, inclusive o Ancelotti, esse aproveitou bastante para conversar com os jogadores. É o que eu disse, é conversar, é ter paciência.

0: aí adquirindo créditos de carbono e compensando as emissões geradas pelo time. Muito legal tudo isso, né? Afinal de contas, é um objetivo de trazer uma estratégia aí, né, de cuidar do nosso planeta, né? Pensar nessa mudança de clima. É, moçada, a seleção que está participando aí, né, desse movimento para cuidar do nosso planeta e, claro, pensando nessa agenda climática, né? Reforçando um compromisso com esse desenvolvimento sustentável. Muito legal tudo isso, muito legal mesmo. É o Brasilzão!
1: Brasil!
0: Eita, nós! Pensando aí, claro, no nosso futuro. E olha, eu vou falar para vocês, hein? Nos bastidores, o Endrick, depois eu vou comentar mais, esse aí falou muito sobre como o Neymar está sendo importante para a carreira dele e como que o Neymar está trazendo aí essa segurança. É fundamental a gente pensar, né, que, bom, tá um apoiando o outro. Peraí, apoiando assim, né? Apoiando na medida do possível. Rapaz, tá todo mundo ali querendo entrar em campo, querendo, claro, né? Para as equipes aí. Então a equipe brasileira vai estar dentro do mesmo hotel, participando lá, mas em outro centro de treinamento. E quando for treinar aí, naquele espaço comum em New Jersey, vai dividir também aí com outras seleções. Vamos que vamos. É, meus amigos, Copa do Mundo que tá trazendo um balanço de vendas de camisa um tanto quanto interessante. Sabe qual que é a camisa mais vendida até o momento, pensando aí em termos globais de Copa do Mundo? A camisa do México. É, a seleção mexicana, a turma do Chaves, a turma do Roberto Bolaños, que tá encantando nesta Copa do Mundo. Sensacional, gente. Vamos falar a verdade que essa seleção mexicana com certeza é uma das melhores aí dos últimos anos. E é muito legal, né? Porque a gente vê uma seleção que tá coerente, fazendo um trabalho bacana e que no final de semana joga contra a Inglaterra. É o México que tá aí no top 3 das seleções das oitavas de final. E, inclusive, a turma aderiu aí simplesmente à remada viking. E olha o comentário, gente, é do técnico mexicano. Esse aí, na brincadeira, falou que, bom, estão sendo dias incríveis, mas uma noite perfeita pede um uísque. Inclusive, eu não tinha uísque no meu quarto esses dias. Aguirre comparou ao feito a momentos grandiosos que já vivenciou na seleção mexicana, como a própria experiência na Copa América de 2001. Esse aí garantiu que a seleção está empolgada e buscando, claro, fazer a diferença para deixar aí esse legado. Muito bacana, né? Afinal de contas, é a seleção mexicana, gente, que está aí trazendo toda essa alegria para a Copa do Mundo. E como que o estádio tá ficando bonito, né? As partidas aí no México, elas são incríveis. A gente tem sempre aquela energia diferenciada. É, rapaz. É a turma do Chaves. É a seleção mexicana que tá aí trazendo alegria e promovendo essa diversão igual o Chaves.
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0: Que bonito o uniforme do México, um dos mais passar aí, né? Pelo menos aquele momento ali até o final de semana mais tranquilo. Vamos ver o que vai acontecer. Vamos que vamos, com energia positiva, jogando pra cima. Mas primeiro, vamos pro nosso apoio cultural, porque eu vou tomar um copo d'água. Daqui a pouco eu tô trazendo a informação precisa, direta, falando da Copa do Mundo, falando de Cruzeiro, Atlético, América e falando do Guarani, que jogou ontem. É, o Bugre esteve em campo no dia de ontem e, olha, vou te contar, tá bom, fez ali aquele famoso feijão com arroz. Vem comigo, trazendo a informação precisa, direta, do jeito que você gosta. Mas olha só, primeiro vamos dar um recado, pessoal, aqui foi perdido os óculos da Maria José Afonsina. Esta aí, gente, que tá precisando dos óculos. Se por acaso você encontrar estes, deixa lá com ela no telefone 99808-2620. Ou também você pode deixar aqui na rádio, hein? Na rádio também, gente, foi encontrado os documentos do Romano César Milagre.

0: Alexandre Nogueira. Romano César Milagre Nogueira. Os seus documentos estão aqui na Rádio Cajuru FM. Vem pra cá. Você conhece o Romano? Fala com ele. Deixa comigo. Agora eu vou bater uma bolinha, claro, jogo rápido e tomar um copo d'água. É o momento da hidratação.
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0: Vem comigo com muita alegria, falando de tudo o que acontece. Eu sou Pedro Betti, tô chegando aí para esse segundo bloco. Adeus pro Kaique Bruno, esse tá aí sendo anunciado na casa italiana agora, no Como. É, tá de casa novo, rapaz. Ô gente, o Cruzeiro perdeu pro Bahia, mas confirmou a classificação aí na próxima fase do Sub-20. A Raposa que terminou na sétima colocação e agora vai enfrentar o Vasco na fase mata-mata. Vamos ver o que vai acontecer. E olha, hoje tem Cristiano Ronaldo. É, teremos aí o homem em campo e o técnico de Portugal trata o mata-mata como um segundo mundial. Agora é importante o camisa 7 fazer a diferença final. É Portugal e Croácia, meus amigos. Tá pensando o quê? Ô moçada, e vamos que vamos, porque Copa do Mundo é bom demais. E olha, Copa do Mundo essa que simplesmente amanhã tem Argentina em campo. Eu já comentei, é vozinha contra o Messi, meu filho. Agora presta atenção, porque olha só, hein, que coisa. O técnico da República do Congo, esse aí, comandou a equipe, né? E naquele momento ali de coletiva, gente, durante a eliminação para a Inglaterra, diga-se de passagem, até comentei sobre isso, o Congo tinha a chance de ganhar da Inglaterra, estava com a faca e o queijo na mão. Esse aí simplesmente recebeu a notícia que o pai havia falecido, gente. E aí o treinador surpreendeu-se com o anúncio aí, né? Abre aspas. Gostaríamos de informar que o nosso técnico perdeu o pai. Nossos sinceros sentimentos. É a assessoria da seleção que informou aí ao técnico durante aquele momento de entrevista ali da Copa do Mundo. É, meu Deus do céu, que coisa, hein? Vamos falar do Endrick. O Endrick falou sobre os conselhos que recebe do Neymar. Segundo ele, o Neymar está sendo aí importante guru nesse momento. O atacante de 19 anos que afirmou que tenta aproveitar todos os momentos aí junto com os colegas para pegar essa experiência. E entende que o futebol é, claro, né, um momento ali que pode simplesmente coroar todo um trabalho. Abre aspas, tem uma relação muito boa com o Ney, a gente fica sempre brincando quando pode, e olha, jogamos cartas, videogame, numa folga, é sempre bom estar próximo dele. O Ney, o Marquinhos, o Matheus Cunha, o Alisson, são pessoas maravilhosas, e é importante aí aprender com eles. O atacante afirmou que tem aí o hábito de simplesmente, né, procurar pessoas inteligentes, se cercar de pessoas boas. Segundo ele, abre aspas, a gente fica do lado um do outro e procura, claro, conhecer um pouco mais a carreira uns dos outros. São 26 jogadores e 26 experiências. Endrick, esse, meus amigos, que está aí à disposição do Carlo Ancelotti. Será que esse vai entrar contra a Noruega? É, quem avançar nas quartas de final vai pegar Inglaterra ou México. Tudo pode acontecer. Ah, eu vou te falar, viu? Essa Copa do Mundo já está quase acabando e já está dando saudade. É, Copa do Mundo que é bom demais. Eita, nós, hein? Vamos que vamos, com muita alegria. Inclusive, olha só, gente, o Cruzeiro encaminhou o acordo com o Los Angeles Lakers dos Estados Unidos e estará trazendo aí, em definitivo, o atacante de 25 anos, o Gabriel Peck. É, presta atenção, porque olha só, a expectativa, inclusive, é que esse venha a chegar em Belo Horizonte agora na próxima segunda-feira, dia 6. Vamos ver o que vai acontecer, hein? Ô moçada, eu vou falar pra vocês, hein? Presta atenção, porque o Vitor Roque tá avançando na recuperação nessa nova etapa aí de treinamento no Palmeiras. O atacante realizou uma cirurgia no tornozelo esquerdo no mês de maio e em breve será novidade aí no Verdão. É o futebol nacional que vai se movimentando e vamos falar do Coelho. Ô Coelhão, América que visita o Cuiabá e busca deixar a lanterna da Série B após 11 rodadas. O Coelho está afundado, oh meu Deus do céu, na última colocação com apenas 6 pontos e uma vitória na competição. E no dia de hoje, às 8 da noite, joga na Arena Pantanal contra o Cuiabá. Partida válida aí pela 16ª rodada do Campeonato Brasileiro da Série B. O América entra aí na partida e o objetivo é, claro, deixar a lanterna. Afinal, sair ali da zona de rebaixamento, isso é um pouquinho mais complicado. Caso conquiste 3 pontos, o time mineiro pode finalmente deixar a última colocação. Para isso, terá que contar com uma derrota da Ponte Preta, que esse ano também está fazendo um Campeonato Brasileiro da Série B catastrófico, gente. E a Macaca enfrenta o Fortaleza lá no Castelão. Já o Cuiabá está no meio da tabela e no momento é a 13ª colocada. É, o Dourado está a 2 jogos sem vencer e também busca reagir aí para dar sequência. Vamos ver o que vai acontecer, né? É fato, o América vai contar aí com a volta do zagueiro Manuel no lugar do Rafa Barcelos. É, meu amigo Tostão, a coisa tá feia pro Coelho, viu? Vamos ver o que que esse Coelhão vai arrumar. É, vamos que vamos, com muita alegria, falando do Coelhão, trazendo a informação precisa do jeito que a senhora e o senhor gostam. Olha, vamos falar do Guarani de Divinópolis, que no dia de ontem empatou em 2x2, Guarani e Mamoré. É, meus amigos, o Tamanduá do Centro-Oeste conseguiu um resultado importante fora de casa. Guarani esse que não está mais na zona de rebaixamento. E detalhe, no grupo A, que é o grupo do Guarani, quem infelizmente parece que está flertando aí com a zona de rebaixamento é a Caldense, a tradicional equipe aí alviverde que durante muito tempo representou aí, né, o futebol do sul de Minas, a nossa querida veterana. Bom, parece que essa aí tão cedo não vai jogar na elite do futebol mineiro, que pena mesmo. Quanto ao Guarani, a nossa expectativa, claro, é de que o Bugre consiga essa classificação para a próxima fase, porque aí depois, meu filho, é mata-mata e seja o que Deus quiser. E vamos, Guarani, acredita, porque aqui a galera tá na torcida. É, o Guarani de Divinópolis representando o Centro-Oeste Mineiro e trazendo aí toda essa expectativa. Inclusive, aproveitando a oportunidade, eu vou falar para vocês, gente, que eu estive em Divinópolis no dia de ontem. E olha, tava muito legal ali na praça, próximo ali, onde tem o McDonald's, né? A molecada brincando de bafão, trocando figurinhas, tal qual o Carmo do Cajuru. A gente está vivenciando essa experiência da Copa do Mundo. É muito bacana, porque é uma oportunidade também de tirar essa criançada das telas. Para de mexer com o celular um pouquinho, escuta o rádio, vai aproveitar a vida e vai aí aproveitar com os amigos, vivenciando aí essa Copa do Mundo de grandes craques. É a figurinha que tá salvando aí. Sensacional. Meu povo, vou tomar um copo d'água daqui a pouco. Eu tô voltando trazendo a informação do jeito que o senhor e a senhora gostam. É, vamos que vamos. Começando aí esse dia 2 de julho com muita alegria.
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0: E vem comigo, trazendo, claro, toda a novidade do dia de hoje. Bom, para começo de conversa, a Espanha detonou a Áustria 3-0. É, rapaz, tá pensando o quê, hein? simplesmente a gente pode ter aí uma Espanha e Portugal na próxima fase. Portugal que joga no dia de hoje, hoje tem aí partidaça entre Portugal e Croácia. Agora vamos comentar os resultados do dia de ontem. Ontem a gente teve a Inglaterra ganhando do Congo por 2-1, na prorrogação teve a Bélgica ganhando de Senegal por 3-2, e ontem também teve os Estados Unidos, outro anfitrião que passou ganhando da Bósnia-Herzegovina. Amanhã simplesmente vai ter aí jogos sensacionais. Para começo de conversa, meia-noite tem Suíça e Argélia. Também teremos aí às 3 horas da tarde Austrália e Egito. Às 7 horas da manhã, a sua torcida vai ser pro Vozinha ou pra Argentina? Às 7 horas tem o Messi contra o Vozinha. Cabo Verde e Argentina, meus amigos. Amanhã é dia de Colômbia e Gana. Agora, sabadão, você já sabe, né? Sabadão aí começa as oitavas de final. Detalhe, o Brasilzão esse joga no domingo, meu povo. Vamos que vamos, com muita alegria e simplesmente espalhando boa energia nesta quinta-feira maravilhosa. Olha só, gente, vou falar para vocês, hein? Simplesmente, falando de Cabo Verde, o jogador de Cabo Verde aí está na Berlinda, Federação de Cabo Verde, por meio do seu assessor de imprensa, Bruno Moura, impediu aí, né, perguntas relacionadas, né, ao jogador cabo-verdiano, que é o zagueiro Stopira, né, relacionadas aí a um possível caso envolvendo, inclusive, uma brasileira, um caso de estupro. O assessor pediu desculpa e pediu para a próxima pergunta. Na verdade, Cabo Verde está aí proibindo o assunto numa tentativa aí de preservar a equipe diante dessa partida tão importante amanhã contra a Argentina. Está tendo toda uma investigação aí a respeito, né, do outro jogador que esteve envolvido aí num hotel onde a seleção de Cabo Verde que jogou contra Nova Zelândia, e aí teve uma brasileira que era repórter e estaria aí sendo a vítima nesse momento. Complicado tudo isso. Olha, gente, vamos falar da Série B, porque além do Coelhão, hoje também tem Fortaleza e Ponte Preta, hein? Jogo interessante aí, sensacional. Agora, sensacional também é ter aquela farpelinha no bolso, né? E o Lamine Yamal viralizou nas redes sociais com um colar de diamante que, meu Deus do céu, tem que trabalhar muito e muito e muitos anos. O item aí cravejado de diamantes e de ouro tem um valor estimado, meus amigos, que gerou comentários aí nas redes sociais. Detalhe, tem lá um Batman desenhado. Que é isso? Lamine Yamal, que é o grande craque aí da seleção espanhola, a estrela do Barcelona, que, claro, está fazendo toda a diferença nesta Copa do Mundo. Copa do Mundo que é bom demais. E, claro, aqui na 98,7, eu estou diariamente trazendo a informação precisa, direta, do jeito que você gosta. E olha só, gente, vamos que vamos, afinal de contas, o Atlético e o Cruzeiro estão de olho no mercado, é claro. E pensando no mercado, gente, a gente tem lista aí com 3 campeões do mundo, europeus, brasileiros, africanos, que estarão disponíveis no mercado daqui a pouco. O Luiz Felipe, o Fabinho, o Icardi, o Antony. Gente, vários jogadores. A virada de junho para julho é bem significativa para os clubes aí. E agora, gente, simplesmente, obviamente aí, que existem jogadores estrangeiros com valor alto de mercado, mas é oportunidade aí de dar aquela rascunhada. Meus amigos, falando nesses jogadores, a gente tem aí grandes estrelas aí, jogadores importantes que podem com certeza agregar bastante. O Rodrigo, atacante hispano-brasileiro, ex-seleção espanhola, é um desses, mas aí para trazer esse também, aí é demais, né? Eita, nós, imagina só, hein? Que é isso? Mas não custa sonhar, e também, quem sabe, viabilizando ali um patrocinador. Moçada, eu sei que o mercado da bola, a partir de semana que vem, vai estar ainda mais agitado. Olha só, e vem comigo nessa informação, hein? A eliminação da seleção iraniana pode custar aí bastante para a FIFA. A seleção está alegando discriminação, gente. Segundo a delegação do Irã, a FIFA não teve o mesmo cuidado que teve com outras entidades. E aí, gente, os danos morais e emocionais estão sendo cobrados aí com um valor exorbitante, a eliminação de forma invicta após encerrar a fase de grupos com 3 empates. Não foi bem aceita pelos iranianos, não. A federação está pedindo 850 milhões de euros, cerca de 5 bilhões. Inclusive, uma das queixas está sendo no que diz respeito ao uso do VAR. Meus amigos, está pensando o quê? Escreveu, não leu? O pau comeu. Olha só, mas amanhã é sexta-feira e eu estarei trazendo a notícia aí, falando de tudo o que rolou no dia de hoje. Será que vai ter gol do CR7? Será que teremos? Temos Portugal e Espanha. Vem comigo que amanhã você descobre às 18h.

6h58. 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
1: 71.

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0: 7h37.
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11: 8 e 4.

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1: Diego e Vitor Hugo, rapaz!
0: Que incrível!
2: Obrigado, meu mano.
1: Obrigado, meu gato. Obrigado, meus lindos. Deus abençoe mais um projeto.
3: Amém. 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
1: 8:23.
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4: FM. 8 horas e 30 minutos.

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